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0: 9:42.
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0: 10:03.
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1: E aí, gente, tudo bem? Bom dia. A cama é pra dormir, tá? Não é pra morar, pelo amor de Deus, sai dessa cama. Eu confesso pra vocês que hoje foi uma missão que eu poderia dizer que seria praticamente impossível, mas tô aqui, tá? Cheguei no horário certinho e a partir de agora, como também nos próximos dias, estaremos no comando do nosso Acorda Brasil com uma única e exclusiva missão, que é acordar você. Eu já acordei e espero que eu acorde aí nos próximos 20 dias, mas a minha missão mesmo é acordar você, aonde quer que você esteja, aqui em Santa Catarina, no Brasilzão, como também em algum cantinho deste mundo, nós queremos acordar você. E nada melhor que acordar você com música boa. Aqui você vai ouvir tudo aquilo que, de fato, vai acordar você. Aquela música que você gosta de ouvir já nas primeiras horas do dia, para te trazer aquela energia positiva, para fazer com que o seu dia já inicie de forma mais tranquila, mais leve, até porque trata-se de uma segunda-feira e a gente sabe que ela é muito carregada. Até a gente voltar à rotina, quarta-feira. Mas aí depois a gente já tá pensando que chegue a sexta-feira para terminar a semana. Mas bora lá, gente. É 3 de agosto, é o início deste mês 8, e eu desejo para você um lindo e maravilhoso mês de agosto. E para mim vai ser um maravilhoso mês, como também semana, como dia, se você participar comigo mandando sua mensagem no 2102-6515. Manda aí em texto, manda em áudio, que daqui a pouquinho eu quero trazer o seu bom dia aqui na programação, menina. Vamos fazer que nem o milionário José Rico, vamos fechar com eles? Vamos viver a vida? 4 e 4, tá iniciando o nosso Acorda Brasil. Uma excelente semana pra você.

0: Acabou que era doce, né, Jatir? Vamos lá. Um abraço aí para um amigo, boa semana. Tem mais recado chegando. E você, não vai me mandar as boas-vindas? 21026515, fique à vontade.
1: Até que fim, hein? Até que fim. Chega.
0: Ó, a saudade.
1: Você falou a palavra certa. Ah. A cama é para morar, não é para dormir.
0: Ô, Benedito, isso é saudade que tu tava sentindo por mim? Porque eu acredito que a pessoa que gosta de mim, como também torce pro meu bem, gostaria que eu tivesse tirado aí uns 40 dias de férias. Não que eu tivesse voltado tão rápido. Pra mim foi um piscar de olhos, foi um estralar de dedos. Passou rápido, gente, que loucura. Um abraço aí pro nosso Benedito, enfim, pra toda a comunidade ali do Bairro Velha, acompanhando a menina. O nosso muito obrigado. Fica aí, tá, que o nosso Acorda vai até às 6.
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0: 4:24.
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acorda, acorda aí, tá onde, hein? Nos ouvindo, por gentileza, quero conhecê-lo. 2102-6515, fique à vontade, manda em texto, manda em áudio, que a gente quer trazer o seu bom dia, que faz toda a diferença para nós aqui na Mínima. 16,9 no Parque Ramiro Ridger, já na estação meteorológica no Água Verde, 17,8 é a temperatura neste atual momento aqui na cidade de Blumenau. Dentro de 2 horas, 3 horas, né? 2 horas e meia, exatamente. Os profissionais do Alerta Blue vão estar chegando aqui na programação, menina.

0: dentro do JM Primeira Edição, trazendo tudo que se diz respeito à previsão do tempo. O que eu posso antecipar para vocês é que nesse terceiro dia de agosto, a tendência é que a máxima fique na casa dos 25 graus e a mínima entre 15 e 17. Está dentro daquilo que, neste momento, está registrando ali nas estações meteorológicas. O dia vai iniciar com tempo firme, tá? Porém, à tarde pode haver aí uma mudança aí em relação à presença de perturbações da atmosfera. A gente não pode descartar chuva, então, no final da tarde desta segunda-feira. Trazendo outras informações, Milei propõe cortar salários de políticos em caso de déficit fiscal. Também a informação na internet, Michele Bolsonaro é confirmada na disputa ao Senado pelo Distrito Federal. A gente percebeu nas redes sociais, aí teve muitas convenções aí dos partidos que definiu aí os seus candidatos, e muitos aqui em Blumenau, né? Lá para Brasília, também no estado, para Lesc. Isso é assunto pro nosso JM Primeira Edição. Deixa eu dar um pulinho aqui no portal meninablu.com.br, porque nele você fica bem informado. Blumenau adota novo sistema nacional para emissão de notas fiscais de serviços. Eventos esportivos alteraram o trânsito neste final de semana aqui na cidade de Blumenau. Espero que tudo tenha dado certo, né? Sem transtornos, não vi nada nas redes sociais, acredito que deu tudo certo. E no esporte, a gente vai trazer informações relacionadas ao BEC, que emitiu uma nota oficial ao seu torcedor nas redes sociais de algumas dispensas, jogadores, integrantes da comissão técnica saindo do Blumenau Esporte Clube. Falaremos sobre Florianópolis, que conquistou após 24 anos os Joguinhos Abertos de Santa Catarina, e tudo sobre Copa do Brasil, hein? Ontem tivemos mais confrontos pelas oitavas de final da competição nacional e a gente fala tudo disso ou tudo sobre isso dentro do Jornal da Menina, Primeira Edição. Vai ficar com nós? Ah, eu espero que sim. Fecha com certo, então fique aqui na Menina.
1: Fala.

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1: 4,52.
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0: você está com o Adriano Franco, eu conduzo o Acorda Brasil, edição do dia 3 de agosto, é o início do mês 8. Você possa ter aí um maravilhoso mês, repleto aí de excelentes resultados, enfim, que seja um mês feliz, alegre, descolado e que você possa, obviamente, durante todo este mês, estar sintonizado como também conectado com a gente aqui na Menina. Eu sei que tem muitos que já estão, inclusive, enviando seu bom dia para mim aqui no 2102-6515. Meu amigo Odirley, motora e a cobradora Luciana, carro 9503, já estão desfilando aí nas ruas de Blumenau, tá pedindo aqui pra gente tocar um Xiru Missioneiro, o mega rap do Guasca. A gente vai tocar, vamos conhecer essa música. Eu de fato não conheço, mas daqui a pouquinho a gente vincula aqui na programação do nosso Acorda Brasil. Se for pra acordar o povo, a gente tá dentro, tá? Oi?
1: Bom dia, aqui é a Paula de Vidal Ramos. Eu quero mandar um beijo pro meu pai, o Paulo Sérgio Bach. Beijo, pai, te amo muito.
2: Beijo, Sérgio, te amo muito, tá? Fica bem, fica com Deus.
0: Recado aqui da Marciana também de Gaspar, acompanhando a menina. Meu amigo Ivo, Bela Vista, Gaspar, acorda, Ivo, acorda, Brasil. Mais recado chegando em áudio, quero ouvir a sua voz aqui da
3: bom
0: menina.
3: Bom dia, Adriano. Eu mando um abraço pro meu amigo Gaúcho e pra minha esposa.
0: Valeu, Evilásio, um abraço aí então aí pro Gaúcho, né, seu amigão, e também pra sua excelentíssima. Obrigado aí pela parceria e pela conexão desde cedo. E você nos ouve onde? Na sua empresa, no seu trabalho, já com seus colegas? Por gentileza, tá? 2102-6515, esse é o contato do WhatsApp aqui da menina para você participar. Manda em texto, manda em áudio, que a gente tá aqui, obviamente, para atender a sua solicitação.
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1: 5 e 5.
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0: acorda Brasil. Porque se o rap aqui você já acordou, né? Estão todos a postos para iniciar mais uma semana. E é claro, juntinho da menina. Um abraço aí pra minha amigazinha. Já preparando os seus deliciosos salgados e doces. Um abraço pra ela. Um abraço também pro Frank, seu esposo. Pro filhão William. Que ela coloca aqui que são os amores da vida dela. Com certeza, você que está me ouvindo tem a sua família como um amor seu. E que bom, né? A gente ter pessoas que, de fato, a gente acredita que gostam, que torcem por a gente. Então, você possa aí defender a sua família com todas as forças e sempre caminhar com ela, tá? É porque, muitas das vezes, quando as coisas acontecem de ruim, aqueles que se dizem ser seus amigos, enfim, estão mandando mensagem, não ligo mais. Aliás, ninguém mais te liga, né? Hoje em dia, nesta questão aí de aplicativos com mensagens instantâneas, não se liga mais, é só mensagem. Daqui, mensagem dali. E quem tá me mandando mensagem aqui, já que nós estamos aí tendo a ajuda do WhatsApp, é o Elmar Oliveira. Um abraço aí pro Elmar, Benedito Novo, na audiência da menina. Meu amigo Teles, e aí Teles, hoje tudo normal? Hoje as escolas estaduais, municipais, né? Voltam hoje. Estaduais eu não tenho certeza, mas municipais sim. A gente se fala, viu, Teles? 11 horas tamo lá. Pra buscar a filhona, com certeza a nossa missão, ela volta depois destas férias escolares. Tá voltando de férias? O recesso aí de 10, 15 dias com a bateria recarregada? Que bom. Então, agora é só olhar pra frente, é início de mês de agosto, quando você perceber já é outubro aqui em Blumenau, já fecha os olhos, abre de novo, pisca, não vê, já é Natal. Tamo junto.
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0: 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Dona Patrícia, hoje é segunda-feira, já está a postas aí também a Dona Patrícia lá na Johan Off. Um abraço aí pro Lindolfo, para todos os colaboradores da maior do sul do Brasil.
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8: Acorda Brasil. Estamos juntos por aqui, Adriano Franco. E quem tá por aí? Você? Quem? E por onde tu tá e aonde tu vai? Eu quero saber, até porque para nós é muito importante sabermos aonde a menina está indo. Eu sei que a menina está indo para Pato Branco, no Paraná, porque o meu amigo Dirceu está indo para lá para mais um dia de trabalho, viagens em que ele sempre faz semanalmente, e leva a menina de carona e a gente fica muito feliz. Um abraço aí pro Dirceu, que tá indo pro Paranazão, e para todos aqueles que nos acompanham pelo Menina Play, na palma da sua mão você pode ouvir o som da menina, tá? Recado também chegando aqui do meu amigo João, do bairro Fortaleza, pedindo a Estrela de Ouro com Edson e Hudson para cantar e dançar já nesta segundona. Meu amigo Capivara, no bairro Progresso, também ouvindo a menina. Tem mais recado, oi?
9: Bom dia, galera da menina. Aqui é a Adriana, do estacionamento lá da Sunstar. Quero desejar uma abençoada semana para todos aí da rádio, para os ouvintes, para os meus funcionários, meus clientes, toda Blumenau e região. Um abraço, fiquem com Deus.
8: Ô Adri, só faltou tu mandar um abraço aí pro teu cachorrinho, né? Eu acho que era por isso que ele tava aí latindo, tava bravo, tu esqueceu dele. Um abraço aí pra Adri, né? Pra todos ali da Star, né? O Milton, esposo da Adri, enfim, todos os colaboradores, grandes amigos e parceiros da menina.
10: Bom dia, tio Wilson. É o Antônio Amaral da Velha, chonado. Toca pra nós a música aí do o Cowboy Vai Te Pegar. Eu tô curtindo a menina aqui, tomando um cafezinho. E já tenho que fazer o jardim da casa do seu Augusto, o seu doutor, o médico do SAMU. E a sua esposa é médica também, vai no hospital daqui a pouquinho trabalhar. E eu tenho que ir lá fazer o jardim da casa deles.
8: Tu capricha, tá? Um
10: abraço pra todo pessoal aí. Que Deus abençoe a segunda-feira nossa toda.
8: Viu, Antônio?
10: Toca pra nós aí, tem uma música então. Calma aí, vai te pegar.
8: É, ele vai pegar a gente aí, então. Então tá. Daí tu capricha, porque médico são exigentes, tá? Mas obviamente você é um grande profissional, vai deixar o jardim aí um brinco. Oi?
11: Dia, menina Play, é Isabel Tereza de Moura.
8: E aí, Isabel?
11: Bom dia pra todos, que Deus abençoe. Tô desde as 4 horas escutando a menina.
8: É isso, mulher.
11: Um abraço a todos, uma ótima semana e abençoada.
8: Vai ser, eu acredito nisso. Meu amigo Mila também, abraçando aqui toda a audiência menina. O Lido, Sony, Tom, Jairo, Júlio, Maneca, Marcelo Suter, enfim, toda a comunidade aqui do sul da nossa cidade de Blumenau, acompanhando a menina. Um abraço lá pro Júlio do Cacetiro Jordão, é nosso grande amigo. Meu amigo Jairo, restaurante dos comerciários, hein, Jairão? Como é que tá? Tudo bem? Saudade do amigo. Enfim, tantos quantos já estão sintonizados ou talvez conectados com a gente.

0: o carro do Volkswagen vai chegar em outubro aqui em Blumenau. Erschmidt, para praticamente colocarmos um ponto final no nosso Acorda. Então, muito obrigado, tá? Para você que tá desde as 4 horas sintonizado e conectado com a gente aqui na menina. Minha amiga Marta, do Bela Vista, tá oferecendo uma música aqui para Bernadette Costa e também para Daiane. Um abraço aí para as meninas. Uma excelente segunda e semana para elas. Mais recado chegando aqui pra gente fechar. Oi.
1: Bom dia, Wilson Brogni. Aqui é Cleiton, motorista aplicativo da cidade de Blumenau aí. Vamos tirar uma folguinha forçada hoje, né?
0: Forçada, vou te
1: Mas
0: dar.
1: Mas que tudo seja uma boa semana. E que as meninas da Esplendores tenham uma ótima semana na confecção também ali na Rua Bahia. Valeu, meu amigo. Um abraço a todos. Ótima semana.
0: Valeu, Cleiton, um abraço pra você. Com certeza, se o Wilson Brogni estivesse por aqui, ele abraçaria também. Valeu, gente, grande abraço, uma grande semana. Fique agora com as últimas do nosso Acorda e depois disto temos o nosso JM Primeira Edição trazendo todas as informações pra você no que se diz respeito a trânsito, segurança pública, esporte, meteorologia. Você vai ficar bem informado, com certeza, aqui na

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0: Bom dia pra você, 6:02, está começando mais um Jornal da Menina, ao vivo aqui pra você na Menina FM de Blumenau 97,5. Ótima semana, é mais uma semana que tá começando, inclusive mês de agosto começando, né? Dia 3 de agosto de 2026. Tá tudo bem? Tudo certinho com você aí? Espero que sim, hein? Vamos lá, começar mais uma semana juntos por aqui com muita informação, muita notícia, prestação de serviço. Eu sou o Rodrigo Vieira, tô chegando aqui na área com toda a equipe de jornalismo da Menina. O Adriano Franco tá voltando em férias, o Gabriel Langer já está por aqui também, logo na unidade móvel da Menina. E o Jefferson Fagundes também voltando de férias a partir de hoje. Aliás, hoje é um dia de volta, né? As aulas aí. Não no caso do Jefferson, mas para a criançada, para os adolescentes aí, realmente, hoje é bom preparar para um trânsito já bem diferente daquele que a gente tinha aí semana passada, retrasada aqui em Blumenau. Então hoje é aquele dia de sair mais cedo de casa, hein? Atenção, atenção, você que já tá de rádio ligado. Bom dia, Jeff, como é que foram as férias?
1: Muito boas, Rodrigo, bom dia para você, bom dia para Adriano, para o Gabriel, para o ouvinte da Rádio Menina, mas é uma alegria estar de volta aqui com os colegas, com o ouvinte da Rádio Menina. Vamos juntos, né? Um novo mês, uma nova semana, hoje dia 3 de agosto, dia do capoeirista, hoje também é o dia do tintureiro, parabéns a todos os tintureiros. Hoje é comemorado também o dia de Santa Lídia e hoje também é a data do dia do fim da censura no Brasil. São as datas comemorativas desse 3 de agosto de 2026.
0: Vamos às nossas manchetes de hoje.
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0: Começando com a polícia, como é que foi a segurança pública aí no final de semana, Jefferson Fagundes?
1: Muitos assuntos a destacar pro ouvinte da Rádio Menina, Rodrigo. A gente começa pelo fim de semana lá da sexta-feira, dia 31, né? Tivemos, infelizmente, um homicídio e uma tentativa de homicídio aqui em Blumenau. A tentativa foi no bairro Itopava Central, envolveu disparos de arma de fogo e o homicídio, né, acabou, infelizmente, acontecendo no bairro Salto do Norte. O homem foi preso após matar uma pessoa a facadas e se esconder numa árvore. A gente vai trazer também outros detalhes do fim de semana, teve prisão, né, por tráfico de drogas, corrupção de menores, isso inclusive foi na madrugada desta segunda-feira. E vamos falar também, né, dos furtos, os casos de violência doméstica, enfim, todos aqueles casos que marcaram o fim de semana. No que diz respeito à segurança pública, a gente traz daqui a pouco aqui no Jornal da Menina, primeira edição.
0: Saber o trânsito agora também, a movimentação no final de semana, as ocorrências. Gabriel Langaro, bom dia.
4: Rodrigo, bom dia para você, bom dia para nossa equipe, Jefferson, Adriano, ouvinte da Rádio Menina também. Daqui a pouco trago as principais informações que envolvem o trânsito, né? O trânsito bastante agitado, como de rotina, né? No fim de semana, com um pedestre hospitalizado, uma mulher de 47 anos que foi atropelada. Estava atravessando fora da faixa de segurança na rua Prefeito Frederico Busch Júnior. Teve também uma sequência de acidentes na rua Amazonas. Três motociclistas, né, foram feridos, isso no fim de semana todo, né, e acabaram conduzidos para o hospital após colisões, né, na via ao longo do fim de semana. Daqui a pouco também destaca um piloto de 26 anos que foi hospitalizado também, uma colisão na rua Francisco Faldic, depois de uma colisão no bairro Fortaleza, né. Trago as principais informações que envolvem o trânsito, um apanhado geral das ocorrências da guarda de trânsito e também a nossa unidade móvel hoje, acompanhando a movimentação aí nas ruas, vai intensificando por conta da volta às aulas, então o motorista já vai tomando cuidado, tendo um pouquinho mais de paciência, o trânsito vai ficando um pouquinho mais complicado. Daqui a pouco trago informações atualizadas das condições do trânsito na nossa unidade móvel.
0: Beleza, Gabriel, bom trabalho para você aí, Gabriel Langaro já gerando com a nossa unidade móvel da Menina. 6:06, seguimos aqui com os destaques. Deixa eu ver onde é que tá aqui o repórter Cristiano Silva. Será que essa aqui é de hoje agora? Vou ter que ficar atento aqui, acho que não, essa aqui é de sexta-feira, né? Ah, o Cris acompanhou, na verdade, na sexta-tarde, a finalização daquele treinamento, né, da parte dos vigilantes da prefeitura e de Blumenau, que vão trabalhar aí, os agentes, né, de vigilância, que vão trabalhar aí nas escolas e CIs a partir de hoje, fazendo aí a segurança das crianças, os adolescentes. São os 254 agentes de vigilância que iniciam hoje essa tarefa de reforçar a segurança nas escolas e centros de educação infantil da rede municipal de Blumenau. fizeram ao longo da semana passada em um treinamento, a nossa equipe acompanhou e já já vamos trazer aqui o Alexandre Vargas, que é o secretário de Segurança Pública, também a secretária adjunta da Educação, a Mônica Deschamps, e o próprio prefeito já já vai falar aqui na Menina, o Egídio Ferrari, a respeito aí dessa situação envolvendo a segurança nas escolas municipais que hoje voltam às aulas, tanto a rede municipal quanto a rede estadual retornando às atividades escolares. Então, já prepara aí o trânsito, né? No trânsito, vai tranquilo, vai se antecedendo aí, se antecipando, porque realmente hoje deve ser aquele dia complicado aí nas ruas de Blumenau em relação ao trânsito. Vou chamar agora a repórter Carol Denardi, falando de eleições aqui em Santa Catarina. Fala aí, Carol.
5: O Partido Liberal oficializou no sábado a candidatura à reeleição de Jorginho Melo ao governo de Santa Catarina. A convenção estadual foi realizada na Arena Opus, em São José, e reuniu lideranças do PL de partidos aliados.
0: Daqui a pouco a gente vai trazer a reportagem completa aqui falando dos candidatos ao Senado, também envolvendo aí o PL aqui em Santa Catarina. E tem também outra aqui de política com a Vanessa Carini agora. Vanessa, é com você. Pera aí que eu já vou trazer aqui a Vanessa na sequência, só um segundinho. Vanessa, cadê você? Agora sim, vai lá.
6: O ex-prefeito de Chapecó, João Rodrigues, oficializou neste sábado a candidatura ao governo de Santa Catarina pelo PSD. A convenção, realizada na Assembleia Legislativa, também homologou os nomes que vão compor a chapa majoritária e contou com a presença do candidato do partido à presidência da República, Ronaldo Caiado.
0: Daqui a pouco a reportagem completa aqui para você acompanhar. Outros destaques agora chegando com você, Jefferson Fagundes.
1: Rodrigo, Blumenau vai começar hoje, né, dia 3, a campanha nacional de multivacinação. Qual é o objetivo? Atualizar a caderneta de vacinação das crianças e também dos adolescentes. Essa mobilização deve seguir pelo menos até o dia 1º de setembro, ou seja, um mês, né, para atualizar a caderneta de vacinação, também aproveitando esse movimento de volta às aulas. A gente fala também de uma marca muito legal que o Banco de Leite Humano aqui de Blumenau conquistou, né? Ultrapassou a marca de 1 milhão de litros de leites doados entre janeiro e julho deste ano. O número também marca, né, o início do Agosto Dourado, que é o mês de incentivo à amamentação e serve de alerta para essa necessidade, né? Amamentação fundamental para esse primeiro momento de vida do recém-nascido. Daqui a pouquinho essas informações em detalhes.
0: Falando em mês, né, colorido, Agosto Laranja também começa hoje, que é o mês de conscientização da mielomeningocele, inclusive tem lei municipal aqui em Blumenau desde 2017. É o mês de compartilhar informações e conscientizar a comunidade sobre essa patologia, além de promover a inclusão dos portadores e seus familiares. A gente vai receber aqui no estúdio a presidente da Associação da Mielomeningocele aqui de Blumenau, a Edna de Moraes Batista, para falar um pouquinho então desse Agosto Laranja que começa já a partir aí de agora, né? Dia útil hoje, segunda-feira, dia 3 de agosto. Agosto Laranja de conscientização da mielomeningocele. Vai ser destaque hoje aqui no Jornalismo da Menina, 6h11. Depois de alguns dias de férias, o Adriano Franco está voltando aqui aos trabalhos também. O que você vai trazer no esporte aí, Adriano? Bom dia.
7: Bom dia, Rodrigo Vieira. Bom dia, Jefferson Fagundes, ao Gabriel Lângaro. Enfim, audiência menina. Então, a gente vai falar sobre Copa do Brasil, porque hoje uma partida fecha os jogos de ida das oitavas de final da competição nacional. Ontem, 4 jogos movimentaram a bola por todo o Brasil e a gente vai trazer os detalhes. Falaremos sobre um comunicado em que o Blumenau Esporte Clube emitiu e divulgou em suas redes sociais do desligamento de alguns atletas, como também parte da comissão técnica do time aqui da nossa cidade, que se prepara aí para a Copa Santa Catarina, que inicia no final do mês de agosto. E tudo, Rodrigo Vieira, sobre os joguinhos abertos que teve Florianópolis, conquistando o título depois de 24 anos. A competição aconteceu aqui em nossa cidade. A gente vai trazer os detalhes próximo das 8.
0: Descansou bastante, Adriano? Como é que foi?
7: É bom, né? Eu tava conversando com o Jefferson aqui fora do ar. A gente dá um reset de fábrica, né? Porque senão a gente não aguenta, Rodrigo Vieira, né? É bom fazer esse pit stop aí, dar uma parada obrigatória pra gente continuar em diante, porque trabalhar 365 dias ao ano não é pra qualquer um, não, né? Pode ser que alguns até consigam, né? Até porque tem muitos que vendem férias, né? Negociam aqui, ali, só que eu acho que, na minha opinião, as férias são fundamentais pra gente recarregar as energias, e foi o que eu fiz.
0: Show de bola, que bom que você aproveitou. Bem-vindo novamente, Adriano Franco, lá pertinho das 8. E vem aí com as notícias esportivas. Jornal da Menina, começando para você nesta segunda. Vem com a gente e acompanhar as informações até as 8.
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0: Vamos dar um giro aqui na internet agora. Manchete desse momento: Pix Pensão Alimentícia. Saiba como funciona a nova lei, quem pode solicitar. Já foi sancionada essa nova lei do Pix Pensão. Inteligência Artificial, veja o que o TSE proíbe e o que pode levar à cassação de candidatos. O Senado receberá PEC da segurança diferente da proposta de Lula. Entenda as mudanças. Câncer como células de vaca podem ajudar na busca de novos tratamentos. Fundo partidário, o Congresso quer anular veto. Casos e mortes por câncer de mama podem aumentar até 40% ou em até 40% até 2050, alerta OMS. STF retoma sessões com reforma tributária, Maria da Penha e Fundo Rural. Corte de pessoal, gigante de supermercados fecha 28 lojas e demite 6.600 funcionários. Origem da Covid, diários de Anthony Fauci detalham bastidores de vacinas. Em meio à internação médica, Michele Bolsonaro é confirmada na disputa ao Senado pelo Distrito Federal. Estratégia digital, PT aposta em verde e amarelo e lança figurinhas do Lula em São Paulo. Shopping de Floripa, ultramaratonista de Santa Catarina encara 7 dias e 846 quilômetros na esteira. Quieto e bom funcionário, testemunha descreve homem que matou 3 colegas a facadas na Bombril. Aqui no portal meninablu.com.br, Blumenau adota novo sistema nacional para emissão de notas fiscais de serviços. Caminhoneiro dorme no volante, bloqueia o trânsito e é preso com rebite no centro de Timbó. Blumenau recebe mutirão de castração de cães e gatos com hospital veterinário móvel. Algumas das manchetes aqui, ó, no portal meninablu.com.br, é só você acessar aí a informação na palma da sua mão. 2102-6519 é o nosso WhatsApp por aqui para você participar, interagir, então já dá o seu bom dia aqui. Fique à vontade, vamos começar a semana participando, fazendo junto com a gente aqui o Jornal da Menina. Confirmando e repetindo aqui, 2102-6519, o nosso WhatsApp. 17 graus agora no Parque Ramiro Ridger e 16 graus no bairro Água Verde, na estação meteorológica do Alerta Blue, e todo mundo querendo saber como é que vai ficar o tempo aí para essa semana do Dia dos Pais, inclusive, né? Domingo agora, dia 9 de agosto, é o Dia dos Pais, então é uma semana que antecede a chegada do próximo domingo, que vai ser essa data comemorativa, então vai ser uma movimentação intensa e promete no comércio, né? Muita gente buscando o presente do papai. Então, como é que vai ficar o tempo, hein, Jefferson Fagundes?
1: Bom, Rodrigo, a segunda-feira ela começa com tempo firme, mas a partir da tarde, devido à presença, né, de perturbações na atmosfera, não se descarta a ocorrência de pancadas isoladas de chuvas com trovoadas, tá? Isso no período da tarde. Mínima entre 15 e 17 graus, 17 neste momento, e máxima que pode chegar até os 25 graus neste comecinho de semana. Pertinho das 7 da manhã, pouco depois das 7, a gente atualiza essas informações e também traz aquele panorama, né, para a semana com o time de meteorologistas do Alerta Blue participando ao vivo aqui com a gente.
0: 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Oferecendo aqui o Jornal da Menina, líder de audiência, graças a você que tá aí na companhia, tá no radinho 97.5, tá em casa, tá no trânsito, tá no trabalho, tá na internet acompanhando a gente, aquele abraço, hein? Ótima semana, vamos juntos aqui, 6:17 virando o reloginho, nós voltamos já já, fica com a gente aqui no comercial e daqui a pouco já vai ter as notícias aí de política, a confirmação das candidaturas aí em Santa Catarina, Brasil afora e tem o setor policial também. Um instante só, nós já voltamos.
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1: 6:21. Vamos lá, dando sequência por aqui, trazendo notícias aí sobre eleições. O partido Missão lançou no sábado, agora, dia 1 de agosto, a candidatura de Renan Santos à presidência da República. Em discurso, o empresário criticou o presidente Lula do PT e o senador Flávio Bolsonaro do PL, também candidatos ao cargo, e defendeu matar quem roubar, entre aspas. Para Renan, sua candidatura não se encaixa na chamada terceira via, que ele classifica como uma, entre aspas, oposição da oposição. E o Partido Socialista dos Trabalhadores Unificado, PSTU, fez sua convenção nacional na sexta-feira à noite, última sexta agora lá em São Paulo, e oficializou a candidatura de Hertz Dias à presidência da República. A vaga de vice-presidente da chapa será de Vanessa Portugal, também desse partido, o PSTU. E ainda das candidaturas aí à presidência da República, ontem, domingo, dia 2 de agosto, o PT, Partido dos Trabalhadores, oficializou a candidatura do atual presidente da República, Luiz Inácio Lula da Silva, à reeleição em convenção partidária realizada em São Paulo. Lula busca seu quarto mandato e vai ter novamente Geraldo Alckmin, do PSB, como vice, repetindo a chapa eleita em 2022. Então, ontem foi dia de convenção do PT, trazendo aí o Lula como candidato à presidência da República mais uma vez, e o Alckmin do PSB como vice. No discurso, o Lula fez 5 compromissos de campanha e disse que aos 80 anos está preparado para um novo mandato. E agora vamos trazer as reportagens sobre as candidaturas à governadora aqui em Santa Catarina, começando com João Rodrigues, que oficializa a candidatura ao governo de Santa Catarina em convenção do PSD. Os detalhes agora na reportagem da Vanessa Carini. Vamos lá, Vanessa.
2: O ex-prefeito de Chapecó, João Rodrigues, oficializou neste sábado a candidatura ao governo de Santa Catarina pelo PSD. A convenção, realizada na Assembleia Legislativa, também homologou os nomes que vão compor a chapa majoritária e contou com a presença do candidato do partido à presidência da República, Ronaldo Caiado. A chapa terá Carlos Chiodini, do MDB, como candidato a vice-governador, além de Esperidião Amin, do PP, e Antídio Lunelli, do MDB, na disputa ao Senado. A aliança reúne PSD, MDB e a Federação União Progressista. João Rodrigues fala sobre as prioridades para a campanha.
3: Nós vamos humanizar Santa Catarina e despolitizar. O governo não pode ter partido político, ele não pode ter uma sigla acima dos interesses do catarinense. É dito pelo próprio presidente Caiado. Santa Catarina, além de ser penalizado pelas tarifas dos Estados Unidos, é penalizado pelo governo federal por um rompimento de relação institucional. Para nós, a prioridade é o povo. Nós temos a maior aliança, uma aliança inesperada que acontece naturalmente. Então, como é que nós vamos trabalhar a nossa campanha? Prioridade é o povo de Santa Catarina. Nós estamos fora da bolha. Nós não participamos deste ringue. Nós convidamos o catarinense, que quer o bem do catarinense, porque enfrentar problema é minha especialidade. Cuidar de povo é o que eu mais sei fazer. Ideais e posicionamento eu sempre tive e nunca troquei de lado. Então, o meu lado é o lado da população de Santa Catarina. Ou seja, nós vamos humanizar. O rico não precisa de governo, quem precisa é o pobre. O rico precisa que o governo atrapalhe, não crie impostos e crie a infraestrutura necessária. Então, um governo humanizado, despolitizado, e Santa Catarina acima de tudo.
2: De Florianópolis, para a Rede de Notícias Acaerte, Vanessa Carini.
1: Obrigado, Vanessa Carini. A gente está trazendo todas as reportagens aqui da Acaerte, né, em relação aos candidatos a governadora aqui em Santa Catarina, que estão confirmando as suas candidaturas. E o PL oficializou também no final de semana a candidatura de Jorginho Melo à reeleição ao governo aqui do estado. Reportagem agora é da Carol Denardi. Fala, Carol.
4: O Partido Liberal oficializou no sábado a candidatura à reeleição de Jorginho Melo ao governo de Santa Catarina. A convenção estadual foi realizada na Arena Opus, em São José, e reuniu lideranças do PL de partidos aliados, como Novo, Podemos, Federação PSDB Cidadania, Republicanos e Democracia Cristã. O evento contou com a presença de Flávio Bolsonaro, pré-candidato do partido à presidência da República, de Adriano Adriano Silva, pré-candidato a vice-governador, e dos pré-candidatos ao Senado, Carol Detone e Carlos Bolsonaro. Durante o encontro, Jorginho Melo afirmou que a mobilização para a eleição de 2026 começa agora.
0: É importantíssimo para mim e para todos os partidos que estão nessa mesma luta, nessa mesma empreitada. É uma campanha, vai ser a maior convenção de todos os tempos em Santa Catarina. Não desse ano, de todos. Por quê? Porque a gente juntou força política e trabalho forte. Sem trabalho ninguém vence na vida. E o governo atual, o nosso governo, que é apoiado por esses partidos, por essas lideranças, tem entregue obras e serviços para Santa Catarina. E a gente quer que isso continue. Então a campanha começa hoje.
4: No discurso, Melo defendeu a continuidade da atual gestão e disse que pretende fazer uma campanha baseada em resultados e propostas para o estado.
0: Nós vamos fazer uma grande campanha cívica, de falar bem, de falar leve, porque nós temos tanta coisa para comemorar que a gente fica feliz.
4: Depois das convenções partidárias, os partidos têm até 15 de agosto para apresentar os pedidos de registro à Justiça Eleitoral. De Florianópolis, da Rede de Notícias Acaerte, Carol Denardi.
1: Obrigado, Carol, e trazendo aqui até uma informação que envolve aqui a nossa cidade, né? O Andrei Tomasi, empresário, na verdade, do setor imobiliário e da aviação aqui de Blumenau, piloto de avião, né? Teve esses dias com a gente aqui até falando do aeroporto ali da Itopava, teve aqui no estúdio da menina esses dias, vai ser o segundo suplente na chapa da Carol Detone. Ambos são do PL. O Andrei foi bastante tempo e é ainda, né? Presidente do Aeroclube aqui de Blumenau, tem ligação aí com a Igreja Assembleia de Deus, foi candidato a deputado estadual em 2018 pelo Democrata, fez 8.498 votos. E lembrando que o Adrian Senzi, do PL, né, já é um empresário aqui de Blumenau, que é o segundo suplente do Jorge Seife, do PL. Ele nunca assumiu. O Adrian, né, o Jorge Seife, é o atual senador da República, tem mais 4 anos aí pela frente. E esse ano trocam 2 senadores, por isso são 2 vagas aí para o Senado aqui em Santa Catarina. E aí os candidatos estão aparecendo agora. E o Andrei Tomasi, aqui de Blumenau, é o segundo suplente na chapa aí da Caroline Detone, que é uma das candidatas. E claro, agora a gente vai apresentando aí, especialmente, claro, os candidatos da majoritária, porque se não dá pra gente trazer aqui todos os candidatos, né, aqui no ar, a deputada estadual, o deputado federal, é muita gente. Então, no site do Tribunal Superior Eleitoral, eu tô até dando uma olhada aqui no Divulga Candi, aqui você já vai encontrar a lista, viu, de alguns candidatos. Não são todos, mas tem alguns aqui partidos, por exemplo, a deputada estadual tem já os candidatos do PDT e do Novo aqui em Santa Catarina. Pro Senado, aliás, pro Senado só tá ainda aqui no Divulga Cândido PT. Para deputado federal, já tem aqui vários partidos: PCdoB, PV, Novo, PT, PDT. Então você vai encontrando aqui os partidos. Do Senado eu falei já do PT, né?

0: Não é agora que vai mudar. Se você não votar, outro vai votar por você, vai decidir. Então, você tem esse direito, esse dever também com a nação aí, votar dia 4 de outubro. Vá votar, né? Faça o seu papel aí como cidadão brasileiro, tá bom? Não esqueça disso. 6:30, vamos agora às informações policiais.
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0: Foi a movimentação aí, Jeff.
2: Muitos assuntos para trazer aqui para o ouvinte da Rádio Menina. Rodrigo, começamos pela tentativa de homicídio e o homicídio que foram registrados durante o fim de semana. Lá na sexta-feira, um homem foi preso em flagrante por uma tentativa de homicídio na Itopava Central. Polícia chamada para atender uma ocorrência, disparos de arma de fogo ali na rua Gustavo Zimmermann. No local, os policiais prestaram os primeiros atendimentos à vítima até a chegada da equipe de socorro que encaminhou o homem em estado grave até o hospital. Após buscas e diligências, o suspeito foi preso em flagrante, né? E até a polícia conseguiu também localizar a arma utilizada no crime e agora esse caso vai ser investigado pela Polícia Civil. Infelizmente, tivemos uma morte lá no começo do fim de semana, também na sexta-feira. O homem foi preso após matar uma pessoa a facadas no bairro do Salto, aqui em Blumenau. Segundo a Polícia Militar, esse crime aconteceu após uma desavença, a vítima morreu ainda no local. Após o homicídio, o autor fugiu, mas foi rapidamente identificado pelos policiais. Familiares também confirmaram a participação dele no crime. Durante as buscas, o suspeito foi encontrado escondido em cima de uma árvore, nas proximidades ali mesmo do local, né, do crime. A faca utilizada também foi localizada. O homem foi detido imediatamente, de acordo com as autoridades.
0: Como é que foi a prisão em cima da árvore?
2: Ele estava escondido em cima de uma árvore, tentando fugir ali.
0: A polícia não encontrou.
2: Tentou fugir ali do flagrante, estava em cima de uma árvore, mas acabou sendo preso. E agora as motivações, obviamente, a polícia vai investigar. Parece que teve, né, uma briga ali por conta de um pet, né? A vítima teria dado um osso pro cachorro, enfim, todos esses elementos a Polícia Civil, ela vai, né, investigar. Falando em árvore, Rodrigo, tá até na live aqui essa imagem, né? Teve um caso curioso no fim de semana. Um piloto de parapente, ele foi resgatado após ficar preso em uma árvore lá no Morro Azul, em Timbó. Isso foi ontem, né? O piloto de um parapente, ele precisou ser resgatado na tarde de domingo, ficou preso na copa de uma árvore. Como era uma área de difícil acesso, até o helicóptero Arcanjo 03 foi acionado. Foi ali na localidade do Morro Azul, né? Próximo ao bairro Mude, em Timbó. Ocorrência registrada por volta da 1 hora da tarde. O Arcanjo 03 deu auxílio ali na operação. A vítima foi retirada, inclusive, com uso de técnicas de salvamento em altura e levada para um local seguro. Após ser avaliado pela equipe, perceberam ali que ele estava bem, sem ferimentos consideráveis, fez ali o atendimento, né? Recebeu o atendimento e foi liberado, né? Ainda bem, não se tratou de algo mais grave. As autoridades, as equipes de resgate, sobretudo, agiram com bastante rapidez. Rodrigo, nesta madrugada, agora há pouco, né? Um homem de 20 anos foi preso em flagrante por tráfico de drogas e corrupção de menores. Um adolescente de 14 anos também foi apreendido por ato infracional. Estava envolvido com droga, né? Por volta da 1 hora da manhã, na rua Amazonas, no bairro Garcia, esse fato aconteceu. A polícia disse que fez abordagem e com o suspeito encontrou ali quase 9 gramas de maconha, né? Também uma porção pequena de crack, tudo fracionado, picadinho ali para venda, além de R$142 em dinheiro. O homem recebeu voz de prisão e o adolescente foi apreendido. Infelizmente, Rodrigo, também, né, todo começo de semana, quando a gente abre o relatório, os casos de violência doméstica. Eu vou destacar um deles aqui que aconteceu no bairro Força. Um homem de 20 anos foi preso na madrugada do domingo, violência doméstica, ocorrência por volta das 4 horas da manhã de domingo. A polícia foi atender o chamado de uma mulher de 25 anos que diz que foi agredida com um soco no rosto pelo próprio companheiro. Após a agressão, o homem foi localizado, recebeu voz de prisão, né, e agora vai responder, possivelmente na justiça, por agredir a própria companheira. E tivemos também, Rodrigo, Mais casos envolvendo adolescentes, né? Uma adolescente, na verdade, de 16 anos, foi presa porque estava furtando no centro de Blumenau. Ela saiu no sábado para furtar. Furtou roupas em um estabelecimento bem no centro aqui da cidade. A polícia disse, né, que o gerente de um estabelecimento informou que três

0: Mulheres teriam participado, mas duas conseguiram fugir. A adolescente foi abordada com a boca na botija, né? Tava com uma sacola com as peças furtadas. Por conta de se tratar de uma adolescente, conselho tutelar acionado, a mãe da adolescente foi comunicada e depois todo mundo lá para a central de plantão policial. E pra gente fechar, Rodrigo, esse giro, né? Esse resumão da polícia aqui no Jornal da Menina primeira edição, a gente fala de tráfico de drogas e de prisões aqui em Blumenau. A polícia conseguiu apreender mais de 1 quilo de maconha e prender 3 homens por tráfico. Idades 24, 36 e 40 anos. Foram presos no sábado à tarde lá no Badenfurt. A polícia militar disse que estava fazendo aquelas rondas quando identificaram um possível ponto de comercialização. Com suspeitos, os policiais encontraram 1 quilo de maconha, sendo 199 gramas na abordagem e o restante em um imóvel, além de uma balança de precisão. Esses homens vão responder na justiça por tráfico de drogas. São as principais informações no Giro da Segurança Pública, aqui do Jornal da Menina, primeira edição.
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3: Já já nós voltamos para trazer o trânsito por aqui e falar também já de Agosto Laranja, que é o mês de conscientização aí da mielomeningocele. 6h38, vai virar o reloginho aqui agora, horário de Brasília, temperatura em Blumenau 17 graus, é dia de volta às aulas, hein, gente? Vamos aí com bastante tranquilidade no trânsito, paciência. Hoje a criançada retorna aí à rede municipal, rede estadual, escolas particulares voltando, algumas já voltaram até semana passada. Só aqui em Blumenau, só para ter uma ideia, são 38 mil estudantes nas 130 escolas e centros de educação infantil da rede municipal, né, de Blumenau. Então são mais de 40 mil, mais de 38 mil, são mais de 40 mil, aliás, cerca, né, de 40 mil crianças e adolescentes voltando aí para as escolas municipais. Então tem que ter bastante paciência e cuidado, né? Cuidado aí que as crianças voltam a circular agora cedinho aí, indo para as escolas. A gente volta já já.
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3: 6h42, tá na hora das notícias do trânsito. Gabriel Lângaro já vem aqui com a nossa unidade móvel ao vivo. Fala aí, Gabriel.
17: Muito bem, Rodrigo. Trago as principais informações que eu do trânsito, né? Nessas últimas horas, fim de semana com ocorrências, como é sempre de rotina, né? Começo com uma situação na rua Prefeito Frederico Busch Júnior, ali no bairro Garcia. Um Fiat Palio, placa de Blumenau, conduzido por um idoso de 67 anos, acabou colidindo contra uma pedestre, 47 anos. É um atropelamento. Essa pedestre estava atravessando fora da faixa de segurança e acabou causando esse acidente, né? Com impacto e a queda na pista, a mulher sofreu os ferimentos e foi levada para o Hospital Santo Antônio pela equipe dos bombeiros para o atendimento, né, médico com mais precisão. Rua Francisco Faltic, bairro Fortaleza, teve também um acidente que envolveu um Hyundai HB20 dirigido por um homem de 34 anos. Esse não teve ferimentos, nem uma moto Honda CB300R, placa de Blumenau. O condutor dessa moto, 26 anos, sofreu ferimentos com a queda no asfalto. Então a equipe dos bombeiros levou para o Hospital Santo Antônio, bairro Água Verde, Guilherme Perner, próximo ali do número 600. Teve uma batida também envolvendo um Fiat Siena, conduzido por um homem de 44 anos que saiu ileso, e uma moto Honda CG 150 Titan, que era pilotado por um jovem de 25 anos, e ele foi levado para o Hospital Santo Antônio por conta dos ferimentos. Trago também uma situação que envolve Rua Amazonas, né? 3 ocorrências neste fim de semana, envolvendo acidentes entre carros e motos. No sábado, teve uma colisão, né, envolvendo um Onix e uma moto Honda, piloto da moto, 23 anos, levado para o hospital. Ainda no sábado, um Ford Fusion bateu contra uma Honda CG, motociclista 41 anos, também levado para o hospital. E no domingo, um Voyage e uma Yamaha acabaram colidindo. Piloto da moto, 20 anos, piloto dessa Yamaha, sofreu ferimentos, recebeu socorro e foi levado para o Hospital Santo Antônio. Falando em acidente envolvendo motociclista, trago uma situação também, Rodrigo, em Gaspar. Né, um motociclista, 30 anos, estava em estado grave, né? Ali na rua Doutor Nereu Ramos, próximo ali ao restaurante Trilhos, bairro Colônia. As guarnições dos bombeiros do SAMU foram atender essa ocorrência de uma queda de motociclista. Ao chegarem no local, os socorristas encontraram o condutor, que é um homem de 30 anos, deitado no asfalto, estava sem o capacete já, né? A vítima apresentava, segundo os bombeiros, rebaixamento do nível de consciência, desorientação e agitação, além de sinais vitais compatíveis ali com traumatismo crânioencefálico, ferimentos contusos na cabeça com sangramento ativo e suspeita de trauma torácico. São as informações dos bombeiros. Após os procedimentos pré-hospitalares ali na via e também a estabilização, o motociclista seguiu de ambulância para o Hospital Santo Antônio de Gaspar, deu entrada e fica aos cuidados da equipe médica de plantão. São as principais informações, as ocorrências que eu trago do trânsito. Só chamando a atenção mais uma vez do motorista, né? Estou aqui neste momento na rua São Paulo, estacionado, acompanhando a movimentação neste Volta às Aulas. Já percebo um volume maior de carros transitando pelas ruas. O trânsito ainda flui tranquilamente, mas a tendência é que vai ficando um pouquinho mais complicado à medida que se aproxime do horário, né? Que as crianças vão chegando nas escolas. Daqui a pouco eu volto com a unidade móvel trazendo mais informações do trânsito aqui no Jornal da Menina. Rodrigo.
3: Muito bem, inclusive Volta às Aulas, né? O assunto do Gabriel Langaro daqui a pouquinho, né? Tá girando aí, trazendo informações, já percebeu uma movimentação maior, normal, né? Dia de volta às aulas, então hoje vai ter mais carros perto das escolas, principalmente, ICI, escolas estaduais também estão voltando hoje, então vai ser um dia daqueles, né? No trânsito, né? Vai exigir muita paciência dos motoristas, então se você puder sair um pouquinho antes de casa, né? Se antecipa aí para não se estressar tanto em plena segunda-feira. É só segunda, hein? Tem toda a semana pela frente. Já voltamos a falar sobre questão de aulas, mas agora sobre solidariedade, ó, faltando agora 14 para as 7, vai ter a Balada Solidária sexta-feira agora aqui em Blumenau e amanhã o pessoal da Balada Solidária vai estar com a gente aqui ao vivo no estúdio para falar um pouquinho mais. Vai para a terceira edição da Balada Solidária de Blumenau, vai ser sexta agora na Rivage, com música, gastronomia e solidariedade numa noite criada para transformar diversão em apoio concreto a instituições sociais da região. As entidades beneficiadas esse ano: Casa de Apoio Puro Amor, APEB, Associação Pedagógica Eurípides Barçanufo, que é, né, essa associação, a APEB, e a São Felipe Neri, também vai ser uma entidade beneficiada. Amanhã a gente vai trazer detalhes aí, tem até o site para quem quiser já conferir aqui, baladasolidaria.com.br, www.baladasolidaria.com.br, com Família Dal Ponte, Natan Romanos e Lasqueiras. Família Dal Ponte dispensa comentários, né? O Deco, toda a família lá, são os queridos, cantam e tocam muito. Natan Romanos, eu tava num casamento que ele tocou agora sábado, não esse agora, no outro sábado lá na Vila Itopava. Mandar um abraço aqui pra Jenny e pro Jordi, que casaram, hein? Jordi Mantal, um abraço, Jordi! Gente boa! E o Natan fez um som lá, que sonzeiro, hein? Eu confesso que eu não me lembro muita coisa, assim, porque ele tocou depois da banda, a gente já tá meio alegre e tal, mas lembro da música, a música tava boa, né? E Lasqueiras também com o Rodrigão vai estar amanhã aqui, meu xará da Lasqueiras, amanhã a gente vai falar mais aí dessa balada solidária que vai ter sexta agora na Rivage. Quem gosta aí de festa boa aqui em Blumenau, já se prepara, já se organiza e principalmente para ajudar aí as nossas entidades beneficentes. A Rede Feminina vai fazer o seu pedágio no sábado agora, já deixa eu dar um toque aqui para quem quiser ser voluntário. Até eu conversava com o pessoal da rede na quinta-feira lá no Risoto, tudo bem? E elas até pediam, ó, dá um toque lá na Rádio Menina, fala lá de manhã. Então, pedágio da rede, sábado agora, das 8 da manhã a 1 da tarde, nas principais sinaleiras aí de Blumenau. É um dos pedágios mais tradicionais, o da Rede Feminina de Combate ao Câncer aqui de Blumenau, tem há bastante tempo. E quem puder então ser voluntário, procure a Rede Feminina. Vá na rede social, liga lá na rede ou vá pessoalmente aqui na Rede Feminina, que é pertinho aqui do Terminal da Fonte, e diga, ó, quero ser voluntário, tem um grupo, tem uma patota, tem o meu grupo aí de amigos, meu grupo de futebol, meu grupo da canastra, do dominó, não importa, né? Sempre tem muitos grupos, muitas patotas aqui em Blumenau, e esses grupos aí eu sempre recomendo que pelo menos um pedágio por ano, um ou dois, depende aí, ou até mais se quiserem, se puderem também, façam uma ação social, peguem o grupo de vocês e pelo menos ajudem também uma entidade, façam além da amizade de vocês, façam bem, né? Porque certamente vai ser muito bom aí para a rede feminina ter mais voluntários e arrecadar mais recursos para as ações da rede feminina de combate ao câncer aqui em Blumenau. Então é sábado agora, véspera do Dia dos Pais, dia 8 agora, é o pedágio da rede, certamente na sexta-feira aqui na agenda social, a gente vai trazer mais detalhes aí do pedágio da rede feminina. Por falar em entidades, vamos conversar agora com a Edna aqui da APPM, que já está aqui no nosso estúdio, porque hoje, dia útil, né? O primeiro dia útil é de agosto, dia 3 de agosto, está começando o Agosto Laranja, de conscientização justamente da Mielo Meningocelli, faltando agora 10 minutos para as 7 horas da manhã.
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3: Entrevista. Edna Moraes Batista, presidente da Associação aí da Mielo Meningocelli aqui de Blumenau. Tudo bem, presidente? Bom dia, bem-vindo aqui no estúdio.
18: Bom dia, Rodrigo. Bom dia aos meninos aqui. Sempre, sempre bom e maravilhoso estar aqui levando mais informações, né, para o Blumenau.
3: É uma lei municipal até que existe já do Agosto Laranja desde 2017, né?
18: Isso. Então é um mês alusivo, né? É para todas as famílias, é um chamamento para conscientização da Mielo Meningocelli.
3: O que que é exatamente esse palavrão aí que até muita gente tem dificuldade de falar, Mielo Meningocelli, Edna?
18: Ah, com certeza. Quando nasceu minha filha, 22 anos atrás, eu não conseguia decorar esse nome, não. Era muito difícil. Ela é uma má formação já na coluna, né? Que já acontece, já antes, quando ela tá grávida, uns 3 meses ali, já tá, o problema não tem como reverter, né? Hoje, o mês, vamos supor, o dia Agosto Laranja, é mais para prevenção, para mãe dos médicos, tomar vitamina, a alimentação também é muito importante, para prevenção da Mielo Meningocelli.
3: Isso foi se descobrindo ao longo do tempo ou já tinha antes também essa questão da prevenção? Para você, como é que foi também o diagnóstico lá da Mielo Meningocelli, no caso da tua filha, 22 anos?
18: Eu só descobri, fazia todo o ultrassom todo mês, mas eu nunca consegui ver, não, tá? Eu só descobri quando ela nasceu. Foi muito difícil, esse foi um dos motivos que nasceu a PPM, né? Uhum. A gente levantou uma bandeira em prol a PPM pela falta de informação. Que tem que ter uma equipe que é de urologista, nefrologista, neurologista, ortopedista. Então, fisioterapia mesmo, que é um, eu sempre falo que é um casamento para eles que não tem divórcio, né? Então, e é uma patologia muito ingrata, porque junto com ela vem muita sequela, sabe? Então, é muito difícil isso para um portador de Mielo Meningocelli e para a família também, quando vem essa notícia, né?
3: E, Edna, hoje em dia, com todos os tratamentos, enfim, a evolução da criança, do adolescente, ela é bastante grande?
18: Ela é bastante. O que acontece hoje também? Uma parte boa, mas não é 100% garantida, é que é a cirurgia intrauterina, né? Uhum. Que às vezes alivia, tipo, se não der hidrocefalia, já é uma grande coisa, porque eu sei que nem minha filha também tem hidrocefalia, né? Então ela já fez várias trocas da válvula, né? Já mais de 10, eu acredito. Então, se hoje a cirurgia intrauterina resolver isso, que não resolve tudo, já é um grande avanço, eu acredito, assim, para esta patologia.
3: Como é que está a incidência de Mielo Meningocelli hoje, né? No Brasil, aqui em Santa Catarina, né? O que que você tem de informações para nos apresentar aí nesse Agosto Laranja?
18: Olha, o único pensamento que eu peguei, com tanta informação, com tanta coisa, mas o que que acontece? As pessoas, às vezes, engravidam, não tem aquela prevenção. Está nascendo muita criança.
3: Ainda
18: tá bastante. Eu me surpreendo quando vem, tá vindo muitas pessoas de fora, sabe? É que Santa Catarina já é tipo uma referência no tratamento. A gente tem ótimos médicos aqui em Blumenau, então tá vindo muita gente de fora também, do Nordeste, tem bastante, até venezuelano tá vindo para cá.
3: E procura associação.
18: Então,
3: e eles vêm de outros estados e falam, não sabia, tá? Não tinha essa informação.
18: Mas teve gente até de Chapecó, sabia que já veio para cá por causa do tratamento, por causa da associação.
3: Que mora em Chapecó.
18: Morava, agora mora aqui. Então, então por isso que eu falo, devido à informação, acolhimento que a gente dá, isso é muito importante também, porque eu lembro que há 22 anos atrás, eu não tive essa informação. Então, hoje, quando nasce, antes de nascer, quando a mãe descobre antes, a associação já está lhe dando um suporte muito excelente, dizendo, porque nenhuma, eu sempre falo, que nenhuma miela é igual a outra. Um é mais baixa, um tem por lesão, um vai caminhar, outro não. Então, não dá para que sofra antes da hora.
3: Uhum. Então vamos só reforçar essa questão da prevenção, já que a gente está nesse mês aí, né, do Agosto Sim. Laranja. Qual é a principal forma de prevenir a Mielo Meningocelli, Edna? Você que é a presidente da associação, a médica, e tem vários médicos lá, profissionais que trabalham diretamente com vocês, então por isso que você é uma fonte importante para a gente perguntar isso e repassar essa informação para quem está ouvindo.
18: Isso, antigamente a gente falava que era o ácido fólico, né? Então hoje muito importante é o metilfolato também, que ele ajuda a prevenir. E como eu falo ali, a alimentação também conta muito. Hoje está vivendo essas dietas muito severas, né? Uhum. Então isso acaba tirando toda a proteção quando a mãe engravida nesse período, então é muito perigoso. Então é sempre fazer a prevenção, vai no médico ou toma sempre esse ali o ácido fólico, mesmo que se pense em engravidar logo ou não, mas é uma prevenção, porque na verdade tem que tomar 6 meses antes, de 4 a 6 meses antes de engravidar. Uhum. Então não adianta às vezes, se o probleminha tá ali, engravidou, vou lá e começa a tomar. Pode ser que não dê certo. Então, de princípio ali, a vitamina B12, o metilfolato, tudo que é vitamina ali para fortalecer mesmo ali para qualquer risco de gravidez.
3: Certo. Hoje a Associação de Amigos Pais e Portadores de Minielo Meningocele, que foi fundada lá em 2005, então já tem bastante tempo aí, tem quantos diretamente associados ou pessoas que frequentam lá Mielo Meningocele? São quantos pacientes, por exemplo?
18: Hoje nós temos 123 pacientes ali. Uhum. Às vezes alguns vêm fazer fisioterapia, alguns não, mas indiretamente eles vêm. Porque a associação não dá só a fisioterapia, psicólogo, ali não. A gente ajuda às vezes no exame. Uma criança precisa de um exame tipo estudo urodinâmico, às vezes um exame de alto custo, que não dá para esperar. Então, nisso também a PPM ajuda nesse custo. Então, por isso que eu falo, é bem complicado. A gente for falar da Mielo Meningocele, como você falou ali, um palavrão, atrás dele vem muitas coisas atrás, sabe? Então, quem tem sabe. A gente sabe disso, que não é uma patologia, dizer que tem cura, não tem também. Só, uhum. só prevenção, fisioterapia, tratamento e ter uma família assim que abrace esse filho quando nasce com muito amor e carinho.
3: Sim, que é pro resto da vida, né?
18: Sim, com certeza.
3: Não tem como mudar, né? A tua filha é um exemplo, né? A tua filha fez faculdade,
18: tá,
3: né?
18: Tá fazendo, trabalha agora, trabalha na Câmara ali.
3: Tá, tá trabalhando lá já?
18: Trabalha.
3: Ela tá nos outdoors aí da FURB, que eu vi,
18: sim,
3: né?
18: Sim, tava.
3: Então, olha, é um orgulho, hein?
18: Não, ela é uma guerreira. Eu tenho que dizer assim, que até muita independência, gente, porque a gente criou ela pra isso, porque nós pais, eu sempre falo pras mães na associação, nós não vamos durar a vida toda. E depois a gente tem que deixar eles tranquilos, independentes, trabalhando, ter uma profissão. Eu sempre falo para fazer uma faculdade, para eles terem um salário para pagar o que a mãe faz. Porque uhum. tem coisas que eles não vão conseguir. Então essa é a minha luta e é uma palavra assim que eu sempre tenho. Gente, incentive a estudar, fazer faculdade, para ter um bom trabalho. Tem tantos concursos, né? E tá ali, ó, para vaga com deficiente, de qualquer tipo de deficiência. Então eles têm que abraçar, têm que estudar e fazer esses concursos para garantir ali um futuro melhor para eles.
3: Uhum. E tá no mercado de trabalho, né? Isso é importante.
18: Com
3: né?
18: certeza, eles precisam
3: tem
18: trabalhar.
3: Tem bastante vaga aí, né?
18: Tem, mas só que é bom também, vou deixar, todo mundo diz, né, Rodrigo? Vamos trabalhar, mas também tem que ver o direito deles de ir e vir, que uhum. infelizmente a nossa cidade não está adaptada.
3: A tua filha é cadeirante, por exemplo?
18: Ela é cadeirante, né? Não, eu caminho com ela, os rebaixos das calçadas, eu até brinco perto de onde eu moro, que eu acho que eu mesmo vou ter que, a gente vai ter que arrumar algumas calçadas, uhum. porque às vezes a lei existe para uma, mas não existe para todos, porque a gente vai lá denunciar, mas não acontece. Então eu acredito que a acessibilidade tem muito o que fazer aqui em Blumenau.
3: E a gente parece assim, coisa pequena, né? A calçada, um buraco aqui, um buraco ali, mas para quem é cadeirante todo dia e você.
18: Ela já levou tombo, ela já caiu ali perto da Sênior, uma vez ela trabalhou na Sênior, levou um tombo ali.
3: Aqui no centro, né?
18: Sim, no centro.
3: Eu tava caminhando aqui, eu fui pedalar no final de semana aqui na ponte, aqui Adolfo Konder, não a parte nova aqui, mas a parte antiga já da ponte. A parte da calçada, a calçada é bonita com pedrinhas e tal, mas tem dois trechos que tá sem as pedras, tem buraco. Sabe, então, não é uma coisa. É uma coisa boba, parece, mas no final das contas, isso faz a diferença, né, Dina? Ter essa adequação das calçadas aí, né? Esse nivelamento e esses rebaixos. Eu percebo, quando eu era pai, eu sou pai, né? Mas quando eu era pai de bebê, andar com o carrinho. Aquela coisa do meio-fio, quando aquela coisa.
18: Quando não pega um poste no meio da calçada também.
3: Poste,
18: né?
3: Aquele meio fio, sabe, que não tem a rampa. A falta de rampa também deve ser um problema para cadeirante,
18: com
3: né?
18: Com certeza, também. É por isso que eu falo, tá? Eles podem inserir eles no trabalho, mas às vezes eles irem também é difícil. Porque quem que vai acompanhar? Daí, às vezes o pai, a mãe, às vezes trabalha, sim. vai levar como? Porque qualquer degrau, para um cadeirante, ele pode empinar. Né? Também não é só o degrau. Às vezes eles fazem a descida e a subida, tipo, não tem como eles irem. O viram de costa, cai, então é ruim machucar, a acessibilidade. Né? Resumindo,
3: o que você recomenda para o poder público e também para a comunidade como um todo para tentar melhorar essa questão aí da da falta de mobilidade para melhorar a mobilidade?
18: Olha, a dica vai bem boa. Para quem faz o planejamento, eu sempre digo assim, ó, se tem um engenheiro que quer fazer esse planejamento, chame um cadeirante para fazer um teste. Antes até do projeto sair do papel, porque depois ele tem um custo. Porque, ou então a prefeitura, os órgãos públicos, se você faz isso, você contrata uma empresa, correto? Então, e se dá errado, pede para essa empresa ir lá e corrigir e fazer novamente. Ou caso contrário, antes de ir para a construção, chame pessoas que entendem disso para dizer se vai ser bom ou não e fazer os testes.
3: É, daqui a pouco até seria até como uma dica que veio na cabeça aqui agora, uma sugestão, né? A pessoa, a gente tem um cadeirante, a gente tem a secretaria lá, né? Da deficiência, né, do paradesporto. A gente tem um cadeirante liderando essa questão aqui em Blumenau, né? De
18: Sim.
3: arrumar calçada, arrumar esses nivelamentos, enfim. É uma pessoa que tem propriedade para analisar com outros olhos, né, Edna? Seria interessante.
18: Ah, né? A Júlia sempre tem uma palavra, tá? Ela fala assim, mãe, sabe quem que deveria sentar numa cadeira dessa? É um político. Deveria sentar na cadeira, no primeiro obstáculo que ele encontrar, que ele cair, ele tem que levantar de uma maneira, sozinho, para ele saber como é a vida de um cadeirante.
3: Uhum. É o dia a dia, essa é a vida real, né? Isso. E a PPM tá aqui para justamente ajudar, não vai ter o pedágio agora
18: não, foi,
3: em agosto,
18: já foi em abril.
3: Mas esse mês tem o que de ação, só pra gente terminar a conversa aqui, Edna, no Agosto Laranja?
18: Olha, o Agosto Laranja agora, esse ano, tá, a PPM tá fazendo 21 anos, que ela, dia 20 de agosto, né, ela completa 21 anos, na verdade é 22, mas 21 no papel, e final do mês agora a gente vai fazer uma festa para todos os associados, tanto de aniversário da associação, quanto o mês de conscientização. A gente sempre fez corrida, que a gente tem aquelas cadeiras de perna solidária, a gente está com muito bebês, e a gente, que acontece? Cada vez que marca uma corrida, Rodrigo, chove. Depois as mães reclamam.
3: Agora em agosto é bem chuvoso, né?
18: Então, e mesma coisa dia 2 de setembro, a gente sempre fez um desfile maravilhoso, mas a gente chegou à conclusão que não dá mais para fazer esse desfile. Eles ficam na chuva, esperando a hora, de vez, tipo, aproveita que dá aquele tempo bom, já solta o desfile, não, fica amarrando. Então, a gente chega aqui em cima todo molhado, olha para aquelas mães, como mãe, eu fico triste, sabe? Porque depois, durante a semana, fica doente e a gente se sente até culpada. Então, até, inclusive, setembro, eu falei que se começar a der chance de chuva, nem no desfile também, a gente tem que poupar essas crianças, principalmente aí com tanta gripe, influenza, essas gripes que estão todas soltas por aí.
3: Sim, e elas são crianças, né, que de questão de...
18: A imunidade já baixa,
3: né? Tem que cuidar, né, qualquer problema de saúde pode ser grave, né?
18: Com certeza.
3: Mas então vai ter essa festa aí para comemorar os 21 anos. Tá bom, mais uma vez parabéns aí pelo teu trabalho como voluntária também, né, Edna?
18: Isso.
3: Presidente da Associação de Amigos, Pais e Portadores de Mielomeningocele, a APPM, a Edna Moraes Batista com a gente aqui ao vivo no estúdio falando desse Agosto Laranja de conscientização da Mielo. Obrigado mais uma vez aqui e até a próxima.
18: Eu que agradeço, até a próxima.
3: Obrigado aqui a Edna, ao vivo aqui no estúdio da Menina, agora às 7h02.
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3: Parece que sim, já tem uma informação, um passarinho me contou aí, né? Daqui a pouco a gente tá de volta, 7:05, intervalo daqui. Daqui a pouco tem a previsão do tempo, inclusive. O dia vai começando aqui em Blumenau, bastante nebulosidade, já tem um alerta Blue ao vivo.
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3: Rádio Menina confirmando, 7:05.
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3: Estamos de volta, 7:10 agora, horário de Brasília. Vamos conversar com o Gabriel Cassol, que está aqui já na linha, meteorologista do Alerta Blue da Prefeitura de Blumenau, para saber em relação ao tempo nessa semana, e semana que vai ser marcada domingo pelo Dia dos Pais se aproximando. Tudo bem, Cassol? Bom dia.
4: Bom dia, Rodrigo. Tudo certo?
3: Tudo certo. Você já é pai, Cassol? Não, né?
4: Não, ainda não, Rodrigo.
3: Opa, tá encomendando já ou não, Cassol? Só para nós aqui, vai lá.
4: Não, por enquanto não. Ainda não, Rodrigo, mas no futuro não descarto ainda.
3: Quem sabe, né, Cassol? Ô, Cassol, como é que vai ficar o tempo? Conta aí pra gente, amigo.
4: Então, Rodrigo, a gente vai começar essa semana com, de modo geral, tempo firme mais predominando aqui na nossa região. A gente começa segunda-feira com nevoeiro, mas o sol aparece ao longo da manhã. A gente vai ter sol predominando. Durante a tarde a nebulosidade aumenta um pouco e tem a possibilidade de chuvisco de forma isolada aqui na nossa região. A temperatura máxima hoje, em torno dos 24 graus, um dia agradável ainda ao longo da segunda-feira. Amanhã, terça-feira, o dia também começa com a presença do nevoeiro, temperatura em torno dos 17 graus no amanhecer, e ao longo do dia, temperatura máxima em torno dos 26 graus. Mais uma vez, na tarde da terça-feira, vamos ter o aumento da nebulosidade, por isso tem possibilidade de chuva fraca. Então, de modo geral, semana com mais presença do sol, e é menos chuva aqui na nossa região, digamos assim. Agora, a partir da quarta-feira, a gente retorna com calor ganhando um pouco mais de força aqui na nossa região. A gente tem temperaturas aí previstas para quarta-feira próxima dos 28 graus à tarde. Então, calor ao longo da tarde. E por conta disso, tem o retorno daquelas pancadas de chuva controvoadas a partir da quarta, quinta-feira. Então, a semana finaliza aí com essa possibilidade de pancadas de chuva e o calor ganhando força por aqui, Rodrigo.
3: Mas é trovada como semana passada, aí, Cassol?
4: Rodrigo, por enquanto a gente não consegue ver qual é a intensidade dessa trovoada que pode acontecer. Nesse momento não tem um indicativo de trovoadas tão intensas, né? Mas tem a possibilidade sim de pancadas com trovoadas. A gente tem que esperar chegar mais próximo aí pra gente ter mais certeza aí do cenário que a gente pode acontecer, Rodrigo.
3: Qual que é a máxima para hoje?
4: Hoje 24 graus, Rodrigo.
3: Ah, mais amena a temperatura,
4: isso,
3: né?
4: Isso, exatamente, mais amena.
3: Tá bom, obrigado pelas informações. Amanhã nós conversamos, então. Forte abraço.
4: Combinado, Rodrigo. Um grande abraço. Até mais.
3: Obrigado aqui o Gabriel Cassol, meteorologista da Prefeitura, ao vivo, com a gente ali no prédio já da Prefeitura, trabalhando na Defesa Civil. Estamos agora com 16 graus, tanto no Ramiro quanto no Água Verde, nas estações meteorológicas do Alerta Blue. Fazer um registro aqui, até recebi na sexta-feira a informação, no final de semana agora, que morreu, infelizmente. Até a gente estava conversando aqui antes, fora do ar, aqui, o Adriano, principalmente, porque já conhecia também, a dona Margot Schneider. Ela acabou falecendo aí nos últimos dias, e até os ouvintes aqui, algumas pessoas mandaram para mim, entraram em contato, né? Então, fazer esse registro. Era muito querida a dona Margot, muito querida ouvinte da menina aqui, e fez parte da nossa história, a dona Margot Schneider, né, Adriano Franco?
5: Sim, até quando a gente, porque quando trabalhávamos, iniciamos aqui na Menina, a gente colocava muitos ouvintes, né,
3: no ar,
5: via,
3: né,
5: telefone.
3: Ao vivo, né? Telefone.
5: E eu me lembro muito bem da dona Margot, principalmente nos aniversários da Rádio Menina.
3: Sim.
5: Ela se tornou uma figura marcante, né, para nós comunicadores, e sempre participando, né, de todos os programas. Realmente uma queridona aí que, de fato, na sua vida, né, a sua história aqui na Terra, marcou muito a nossa vida aqui, porque a gente sempre colocava que era ouvinte número um da Rádio Menina.
3: Então, um abraço para a família e sentimentos, né, para toda a família e amigos da dona Margot Úrsula Schneider, que acabou falecendo e era uma ouvinte aí marcante da história da Rádio Menina. Quem também faleceu semana passada, e até fazer o registro aqui, foi o seu Darcy, né, do Ataliba, o Darcy Peters. Semana passada ele perdeu a vida. Senhor muito querido, sempre que a gente ia ali no Ataliba, né, especialmente aqui na Ponta Aguda, eu me recordo quando eu entrei aqui na rádio há 10 anos, né, e nós íamos direto ali, tinha as festas da rádio, sempre no Ataliba ali, e o seu Darcy sempre atendendo a gente muito bem, recepcionando, né, e ele foi um dos fundadores aí da família e do restaurante Churrascaria, famoso Ataliba. Então, um abraço aí para os familiares, sentimentos aí também a toda a equipe do Ataliba e pelo falecimento do seu Darcy Peters do Ataliba também na semana passada. 7:14, tem informação pra gente agora aí, Jefferson Fagundes, sobre campanha de multivacinação começando a partir de hoje aqui em Blumenau, é isso?
6: É isso, Rodrigo, tá começando o mês novo, né? Agosto, hoje o primeiro dia útil, Blumenau tá começando essa campanha, é uma campanha nacional, Blumenau tá, né, aderindo a essa campanha para atualizar a caderneta de vacinas das crianças e também dos adolescentes. É uma mobilização que segue até o dia 1º de setembro, com destaque, né, para o dia D, que vai ser lá no dia 22, quando as unidades de saúde com sala de vacina ativa vão abrir exclusivamente para o acesso, né, das famílias. Para receber as doses durante todo esse período, o cidadão precisa apresentar um documento oficial com foto e a caderneta de vacinação da criança ou adolescente, tá bom? O objetivo da campanha é garantir a proteção contra diversas doenças, manter, né, em dia as doses em atraso. Público infanto, juvenil, público-alvo, né? Essa vacinação, a Secretaria de Saúde está lembrando que é o caminho mais seguro, né, para proteger as crianças e também os adolescentes. Lembrando que os moradores, a população, ela pode conferir os horários de funcionamento de cada sala de vacina, tá bom? A gente vai subir também lá no portal Menina Blue para você ter acesso e também já se programar, olhar aí a caderneta de vacinação do seu filho, seja ele criança ou adolescente, e aproveitar nessa, né, campanha nacional de multivacinação para atualizar a caderneta, enfim, estar ali com todas as vacinas protegido, tudo em dia, tudo certo, Rodrigo.
3: É trânsito complicado, falando de trânsito agora aqui, olha, o pessoal tá mandando, manda aí também no WhatsApp, viu? 21026519. Onde é que você tá agora trancado na fila aí? Conta pra gente. Você tá de carona aí? Manda um áudio então, vai lá. 21026519 é o WhatsApp aqui do Jornalismo da Menina. O Rafael mandou: o trânsito na Itopava voltando ao normal hoje, fila na Gustavo Zimmermann já tá aqui no nosso ponto, e pelo que eu aproximei a foto aqui, conhecendo bem aqui a região ali, ô Rafael, é ali na região da antiga Vedax, né? Só que do lado da margem esquerda, né? Perto ali do antigo ginástico, da entrada ali da rua do Alvorada. Falando até no Alvorada, mandar um abraço pro pessoal do Atlético, do Alvorada. O Atlético foi campeão ontem do campeonato da LBF, foi uma festa bonita ontem lá no campo do Atlético, eu vi algumas imagens aí, fotos. Um abraço e parabéns pro Atlético Itopava, campeão do campeonato de futebol amador ontem em Blumenau. O Alvorada ficou em segundo lugar, é isso aí, né? Perto ali do antigo ginástico tá a fila na margem esquerda. Olha só, o MacGyver voltou a bagunça na Itopavazinha. Meu Deus, hein? Olha esse trânsito na Itopavazinha, tudo trancado na Frederico Jensen. Quem mandou foto também foi o Ney aqui da tapeçaria Blumenau. Trânsito é uma tragédia na Itopavazinha. Alguma coisa a prefeitura tem que fazer. O custo de casa até no trabalho é muito desperdício de tempo e combustível. Realmente a Itopavazinha tá um caos, hein? Esse trânsito, essa fila enorme ali na rua Frederico Jensen. Meu Deus, o pessoal tem que ter muita paciência, né? Porque como tem obras também, aí tem a questão de buracos muitas vezes, obra, né? O pessoal vai mais devagar, enfim. Então gera aquele caos lá na rua Frederico Jensen. A foto aqui do nosso amigo Ney, por exemplo, a fila tá ali na Petroski, nossa parceira aqui, patrocinadora, só para ter uma ideia, né? Fila na Petroski ali na Frederico Jensen. Ali tem o mercado do lado, né? O Super S. Aí você vai ali, o Felipe Schmidt, e a fila vai longe, né? Vai longe para chegar, tentar chegar aí na BR-470, na Mafisa. O pessoal tentando chegar sentido centro de Blumenau, mas não consegue andar muito, não. Vai ter que ter muita paciência para quem vai pegar o trânsito no bairro Itopavazinha. O Gabriel Lângaro tá chamando, vamos já chamar então o Lângaro, vamos com a unidade móvel, 7:18, falando em trânsito, volta às aulas, vamos com a nossa reportagem agora.
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3: Como é que você tá aí, Gabriel Lângaro? Como é que tá a movimentação? Volta às aulas hoje em Blumenau, rede municipal, rede estadual. É contigo, Lângaro.
9: Verdade, Rodrigo. Estou neste momento aqui próximo à Escola Machado de Assis, né? Uma das principais escolas aqui da região central, bairro Itupava Seca de Blumenau, né? Trânsito já ficando bastante complicado por aqui por conta da volta às aulas, né? Afinal, são em toda a rede municipal de ensino, são mais de 38 mil estudantes que retornam às aulas, né? Retornam o ano letivo nessa segunda-feira. Então, a movimentação já está bastante intensa por aqui, né? As aulas que começam 7h30, então, trânsito de bastante carro nessa transversal aqui da Machado de Assis, entre a Engenheiro Paul Werner e a Rua São Paulo, onde que eu estou neste momento, né? Acompanhando toda essa movimentação, são 38 mil estudantes, né? Que estão retornando às unidades de ensino, tanto nas escolas quanto nos centros de educação infantil. Acompanhando a movimentação aqui, hoje também voltam, né? As aulas, tem os vigilantes que também são incorporados às escolas, né? Para cuidar da segurança das crianças, né? Depois daquela situação que Blumenau passou por conta da investigação do GAECO, então teve uma capacitação dos vigilantes e hoje eles retornam. São 254 agentes que iniciam essa tarefa para reforçar a segurança nas escolas, né? Na última semana, eles que passaram por capacitação, passaram por treinamentos em diferentes órgãos de segurança, para que nessa segunda-feira eles já fiquem aptos a retornar, então, para as escolas para garantir a segurança. Com a volta às aulas, também tem alterações, Rodrigo, envolvendo o transporte coletivo. Algumas linhas do transporte coletivo, né, que ficaram suspensas durante as férias escolares, voltam, né, a partir dessa segunda-feira. Por isso, né, 68 viagens escolares que estavam suspensas durante esse período de férias vão ser reativadas, né? Outras 16 viagens que tiveram também percursos alterados voltam tudo à sua normalidade, claro, com aquele cartão do estudante, né? Volta à normalidade, que são linhas que atendem justamente próximo às escolas, próximo aos centros de educação infantil e são necessários para o transporte das crianças. Daqui a pouquinho eu vou ouvir alguns pais que estão por aqui, né, trazendo seus filhos para ver como é que está, né, esse retorno das aulas, se muda a percepção de segurança também com esses novos agentes que são introduzidos nas escolas e centros de educação infantil a partir da segunda-feira. E o Rodrigo, daqui a pouco, volto com mais informações, trazendo fala dos pais, também outras informações que envolvem a volta às aulas nessa segunda-feira na rede municipal de ensino. Mas por enquanto, o trânsito já ficando bastante intenso nas proximidades aqui da rua, né, Machado da escola, Machado de Assis, Rua São Paulo, Rua Engenheiro, né, Paul Verne, onde estou neste momento, Rodrigo.
3: Beleza, Gabriel, fica à vontade para você voltar daqui a pouquinho, até porque depois do comercial a gente já vai trazer as entrevistas que o Cristiano Silva fez ali na antiga Associação da Artex, né, no Parque Prefeito Carlos Curtis Adroz, onde foi esse treinamento aí dos agentes de vigilância. E é legal perguntar para os pais aí do Machado de Assis, que é uma escola grande aí de Blumenau, como é que tá essa questão da segurança, né? O que que eles estão achando? Como é que foi essa mudança aí da saída da empresa privada que foi envolvida na questão da operação do GAECO, de combate à corrupção, e agora esse novo sistema que a prefeitura adotou, né, com equipe própria, né? Legal ouvir a comunidade, né? Já já o Gabriel vai retornar lá direto do Machado de Assis. Falando em trânsito, ó, até mandaram pra gente um vídeo aqui, se o Adriano puder colocar na live, ele já vai colocar aqui na sequência, sobre o trânsito na Itupavazinha, que a gente falava agora. O ouvinte tem um celular adaptado ali no tripé, no carro, e ele deixou gravando o vídeo ali e narrou o vídeo, né? Narrando a fila na Itupavazinha. Vamos escutar aqui o nosso ouvinte falando, vamos colocar o áudio desse vídeo aqui pra você ouvir, ó.
10: Olha só, Rodrigo, Itupavazinha, como é que tá, Frederico, gente, ó. Desde lá de cima do Evald, descendo, ó, estamos aqui já embaixo, quase nosso carroço. E aí, como é que tá?
3: E ele vai narrando, né? Ele vai narrando Oscar Rose e a fila vai longe, né? Vai longe a fila. Então, a gente, eu até falei da Petrosk ali, na fila vai ainda quase lá no texto salto, praticamente, né? Daqui a pouco, olha, eu tô vendo aqui a imagem, ela vai, passa Oscar Rose, vai naquela rotatória ali nova, da Itupavazinha, e chega praticamente ali na Felipe Bauler, né? Ele tá gravando o vídeo aqui, ó, vai embora a fila, vai na Felipe Bauler, né? Meu Deus, hein? Fila enorme na Itupavazinha, haja paciência, gente, que é isso, hein? Motorista aí num bairro de Blumenau, é porque eu sempre falo, Itupavazinha não é mais um bairro, é uma cidade já, né? É uma cidade, pelo tamanho da população, quem conhecia Itupavazinha há 30 anos e agora vê Itupavazinha como é que tá agora, é uma grande cidade. Não é uma grande cidade, né? Mas é uma cidade de vamos lá, Timbó, não tem a população que a Itupavazinha tem. E a gente percebe a falta de infraestrutura na Itupavazinha. essa demora para as obras, enfim. Então isso acaba, o que revolta as pessoas é isso. Essa questão da demora das obras, você pega ali a Frederico Enzi, Ari Barroso, aí tem a 470, que é uma vergonha, aquela duplicação, aquela obra parada ali. Que vergonha, hein? Pro DENIT também. Já era pra estar pronto aquele viaduto ali, tá quase terminando e tá parada a obra. Aí o pessoal não consegue cruzar a 470 pela Ari Barroso pra chegar no outro lado, no Salto do Norte. É um caminho a menos. Então já tem pouca rua. E as poucas ruas que tem, ainda a obra tá parada. Aí você não consegue cruzar a BR. Que vergonha, hein? Vai mandando seu WhatsApp, você que tá na Itopavazinha aí, 21026519, pode mandar o seu WhatsApp, mandar um abraço pra Maria Clara Laguna, acompanhando a Rádio Menina, estão trancados no trânsito Nerma Usher, também trânsito complicado no Garcia, pertinho aí da BMW. Quem mandou o vídeo pra gente, vou até registrar aqui, é o pessoal da Barbearia Pinheiro, né? Um abraço pessoal da Barbearia Pinheiro aí, escutando a gente, eles que mandaram um vídeo aqui no nosso WhatsApp, mostrando esse trânsito, essa fila enorme ali na Itopavazinha agora. Manda um abraço, Rodrigo, para minha filha Caroline e minha neta Thaís, fazendo transporte escolar, a Jovelina, na Itopava Central, escutando a gente aí, valeu! Sai da Frederico Enzen, que até tem muito trânsito. Frederico Enzen está muito feia. Quem mandou pra gente aqui, deixa eu ver, o Douglas, valeu Douglas, é exatamente, né? Não tá fácil o trânsito ali. O Gabriel Lângaro tá na rua São Paulo, ele não, hoje ele ficou um pouquinho antes aqui, ele não quis encarar o trânsito da Itopavazinha, ele ficou no Machado de Assis, viu Douglas, ele não foi pra Itopavazinha, não foi lá no Felipe Schmidt, não, ele ficou aqui no Machado hoje, daqui a pouco ele vai voltar ali da escola Machado de Assis, o repórter Gabriel Lângaro acompanhando o dia de volta às aulas em Blumenau, 7:26 agora.
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3: Daqui a pouco a gente volta então com mais informações aqui para você, ouvinte da Menina. Fica com a gente no comercial aí também, escutando aqui a nossa propaganda. Vai ter muita coisa boa aqui, inclusive tem emprego. Quem tá procurando emprego, já tô vendo aqui que tem o Café House aí que tá contratando, então é uma da atração aqui no nosso comercial. E a gente volta já então com notícias aí envolvendo a questão de volta às aulas ainda em Blumenau, que é a notícia do dia, não adianta, né? Hoje para quem tá trancado no trânsito aí, paciência, paciência. Eu até falei que a Itopavazinha é maior que Timbó, não porque a Itopavazinha tem 20 mil pessoas que moram ali, Timbó já tem mais de 40 mil, Pomerô tem 34 mil, então, só para ter uma ideia de comparação, né, do tamanho do bairro que é Itopavazinha. 20.779 pessoas moram na Itopavazinha e tá todo mundo ali estressado com o trânsito, mas se você pegar Itopavazinha, Itopava Central tem 38, né, então é maior que Pomerode. A Itopava Central tem 38 mil moradores, censo aí recente, né? Então você pega, junta Itopavazinha e Itopava Central, Texto Salto, aí é, né, maior que Timbó, maior que Pomerode. Então, é uma cidade, como a gente sempre fala. E a infraestrutura, infelizmente, não caminha na mesma velocidade que o crescimento populacional. A gente volta já já.
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3: Ótima semana para você, 7:29.
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1: 7:32. Vamos lá, em frente por aqui. Vai mandando foto aí do trânsito pra gente, hein? 2102-6519. É só mandar o seu WhatsApp, fique à vontade, né? O pessoal tá mandando ainda aqui a 470, tá bem trancado o trânsito, tudo parado também. E aí é aquela coisa, né? Tranca 470, tranca a rua dentro da cidade, né? Tá show de bola hoje, né? Paciência, paciência, né, gente? Ó, só relembrando aqui, o ouvinte tá mandando, na rua de Barroso, você imagina um transtorno pros bombeiros, acessar a 470 ou até ir sentido Topavazinha, pelo viaduto que não acaba. Uma ótima semana a todos. É isso aí, a rua do bombeiro, né? Que era para ter agilidade ainda maior, né, Emerson? Valeu, Emerson. Obrigado pela tua audiência, amigo. Vai mandando, daqui a pouco eu vou ler o seu WhatsApp, hein? 2102-6519. Agora vamos falar aqui, ó, que tá no portal meninablue.com.br, a informação do novo sistema nacional para emissão de notas fiscais de serviços Blumenau, a partir já do final de semana, desde sábado, na verdade, já tá com o novo sistema. Os prestadores de serviços de Blumenau passam a utilizar o novo sistema para emissão da nota fiscal de serviços eletrônica. O sistema da prefeitura será substituído pelo emissor nacional, plataforma unificada do governo federal, que padroniza a emissão de notas fiscais em todo o país. Os detalhes estão aqui no portal Menina Blue, é só você acessar, tá na capa, aqui na capa do portal Menina Blue, essa informação para você acompanhar agora, tá bom? É só acessar aqui essa novidade. E o Jefferson Fagundes vai trazer agora a informação aqui sobre o Banco de Leite Humano de Blumenau, que está com uma marca aí de doação e está convocando também novas voluntárias nesse mês aí, que é o Agosto Dourado também, é isso, Jeff?
2: Exatamente, né? O agosto temático para diversas pautas importantes, e o Banco de Leite Humano de Blumenau, né? Também tá nesse mês de agosto, inclusive celebrando, Rodrigo, uma marca muito legal, mais de um milhão de litros de leites doados entre janeiro e julho deste ano. Bom, esse número, Rodrigo, marca o início do Agosto Dourado, o mês de incentivo à amamentação, serve de alerta para a necessidade de novas doadoras, né, para manter o estoque que abastece UTIs neonatais dos hospitais aqui da cidade, da região. O serviço ele convoca mães lactantes, atenção mamãe, né, se você tem essa disponibilidade, essa possibilidade, torne-se uma voluntária, né? O leite pasteurizado é o alimento mais indicado para os recém-nascidos prematuros e ali de baixo peso, né? É uma

0: uma importância realmente fantástica. Para doar é muito fácil. A doação ela não exige que a mãe ela saia de casa. Uma vez por ano, o banco ele vai até a residência da doadora para recolher o leite e entregar um novo kit de coleta com frascos esterilizados, toucas, máscaras. Esse serviço ele também oferece, né, orientações sobre amamentação. Para doar é preciso estar amamentando sem dificuldades, ter os exames pré-natal e pós-parto em dia, não consumir bebidas alcoólicas, enfim, todos aqueles cuidados para que, né, a mamãe possa fazer a doação tranquilamente. E o Rodrigo, aqui em Blumenau, o Banco de Leite, ele fica no Centro de Saúde Rosânia Machado Pereira, ali na Rua 2 de Setembro, 1212. O horário de atendimento é das 7 da manhã até o meio-dia e da 1 da tarde até as 5, lembrando que isso é de segunda a sexta-feira, tá bom? Esse é o horário de segunda até sexta-feira, né, para você fazer a sua doação. Só fazendo aqui uma correção, né, o que foi conseguido durante esse primeiro momento, nesses primeiros meses, nessa primeira metade, mais de 1 milhão e 100 litros de leite. Então é uma marca expressiva e isso pode ser ainda superado com auxílio, com a doação das mamães que estão alimentando aí os seus recém-nascidos, viu, Rodrigo?
1: O Banco de Leite faz um trabalho muito bonito. Parabéns pelo trabalho do Banco de Leite Humano de Blumenau. 7h37. Vamos falar de volta às aulas mais uma vez, porque são 254 agentes de vigilância que iniciam hoje a tarefa de reforçar a segurança das escolas e CIs da rede municipal de Blumenau. Semana passada teve aquele treinamento com agentes de diferentes órgãos de segurança participando. E o secretário municipal de segurança pública, Alexandre de Vargas, conversou com o repórter Cristiano Silva e explicou que o objetivo foi prepará-los para atuar em diversas situações que possam surgir nas unidades de ensino. Vamos ouvir.
2: Todas as escolas e CIs de Blumenau, da rede municipal, contarão com pelo menos 2 profissionais, iniciando essa nova realidade. Profissionais que foram capacitados durante essa semana que passou, né, aqui no ginásio do Parque Carlos Curtis Adros, né, nossa Artex. Todos eles foram certificados, né, 40 horas aula, aulas ministradas em mais diversos assuntos, desde defesa pessoal, com a própria Polícia Militar, protocolos de como reagir a determinada situação, Polícia Civil sobre legislação, Estatuto da Criança e do Adolescente, Corpo de Bombeiros, né, como manusear o extintor de incêndio, primeiro socorro, polícia científica, preservação de local do crime, enfim, diversos assuntos, né, que deixaram esse pessoal efetivamente capacitado e pronto para exercer suas atividades nas escolas da nossa cidade, garantindo paz e tranquilidade, tanto a comunidade escolar, com pais, alunos e professores, enfim, todo mundo tranquilo nessa nova realidade. E, inclusive, estamos finalizando a instalação da nossa Central de Operações Integradas, uma iniciativa pioneira aqui em Santa Catarina, uma das únicas do Brasil, e contará com um trabalho conjunto, 24 horas por dia, 7 dias por semana, de todas as polícias, junto com a nossa Guarda de Trânsito, Corpo de Bombeiros, SAMU, é o nosso 911, dos americanos, né? Todo mundo trabalhando junto ali, e todos esses profissionais em todas as escolas terão uma ponte direta lá com a nossa central. Tendo qualquer problema, passam, né, ativa o botão do pânico, entra em contato com 190, 153, 193, qualquer telefone de emergência que vai bater lá, e prontamente uma equipe será deslocada para dar o atendimento necessário.
3: Gostaria que o senhor explicasse também, porque antes eram vigilantes armados, agora não serão. Por que o senhor optou por fazer esse tipo de vigilância diferenciada a partir de agora?
2: Por exemplo, a gente estudou bastante a respeito. Nos Estados Unidos ocorrem ataques em escolas há mais de 40 anos, né? E lá no início, eles optaram por essa, né, por essa opção, né, mais fácil, aparentemente mais segura. Só que notaram que no decorrer dos anos não foi a mais eficaz, porque a pessoa que tinha intenção de invadir a escola, a universidade, enfim, sabendo que havia um profissional armado, ele usava uma arma de calibre ainda maior. Além de tirar a vida daquele profissional, também tomava sua arma e potencializava o ataque. A gente está vendo aqui municípios vizinhos também estão optando, né, por essa modalidade que a gente instituiu aqui em Blumenau, porque está havendo furtos de armas nas escolas, né, aqui no nosso litoral, por exemplo. Então, por isso, eles estão também cancelando aquele modelo anterior de vigilância armada para instituir o agente de vigilância desarmado, mas plenamente capacitado em contato direto com as forças policiais.
1: Secretário de Segurança Pública de Blumenau, Alexandre de Vargas. Vargas falando por aqui. Então são mais de 38 mil estudantes que voltam hoje para as aulas, estão voltando agora de manhã, à tarde também, aí em Blumenau, na rede municipal, falando. E a secretária adjunta de Educação, a Mônica Deschamps, relembra que a segurança dos alunos também depende da colaboração dos pais, dos funcionários das unidades de ensino. Os pais que estão ouvindo agora, que já deixaram os filhos aí nas escolas municipais, vamos ouvir agora a secretária aqui adjunta da Educação de Blumenau.
4: A nossa orientação em relação à questão da segurança, os profissionais, os agentes de vigilância tiveram uma formação a semana inteira, mas essa tarefa não é só deles, essa tarefa é de todos nós. Né? Então, quando a gente entra na escola para deixar o filho, a gente também precisa cuidar em fechar o portão, não deixar mais ninguém entrar junto. Os profissionais da instituição também. Eu moro em condomínio, não entra qualquer um para fazer entrega, eu tenho que ir lá embaixo buscar. Então, esse cuidado todos precisam ter. Né? E aí a gente alerta para que todos tenham esse cuidado em relação à segurança.
3: Algumas escolas estão passando por reformas até para ampliação da segurança. Como é que está esse trabalho?
4: A gente tem um trabalho em conjunto hein, com a Secretaria de Segurança Pública, que está fazendo todo esse estudo de tudo que a gente precisa melhorar para a segurança das instituições de ensino. Então, a ideia aí do próprio prefeito é fazer aí uma muralha digital e esse trabalho está sendo feito. Né? A gente teve essas duas semanas aí realizando manutenções nas instituições de ensino, aproveitar que as crianças estavam de férias para resolver as questões elétricas, de telhado, de fossa, nesse sentido, né? A questão de segurança e a gente vai trabalhando agora também com o passar do tempo.
1: Aí a Mônica Deschamps, que é a secretária adjunta da Educação aqui de Blumenau, e essa contratação dos agentes de vigilância pela prefeitura foi definida após o encerramento do contrato com a empresa que prestava o serviço antes. A renovação do vínculo foi impedida pela justiça, porque a empresa é alvo da Operação Sentinela do GAECO, que fez aquela operação, né, contra a questão aí da corrupção. Segundo o prefeito de Blumenau, Egídio Ferrari, a implantação do novo modelo de segurança nas unidades de ensino foi planejada para garantir mais proteção à comunidade escolar. Vamos ouvir aqui o prefeito Egídio Ferrari.
5: Um projeto inédito para a nossa cidade, tenho certeza que vai ser uma grande referência, não só para o município, mas para o estado de Santa Catarina, porque esses profissionais eles vieram de forma voluntária, né, com muita vontade, com muito empenho e dedicação. A semana foi toda de qualificação, né, então todas as forças de segurança atuando, passando o seu conhecimento para que o profissional que vai trabalhar com as nossas crianças, com os profissionais de educação, eles tenham uma visão ampla do que está acontecendo. Tem uma proatividade, isso eu pedi pessoalmente para eles, para que eles precisam verificar o que está acontecendo, ter aquele olhar diferenciado, se tem alguém, conhecer as famílias, os nossos alunos, os profissionais, para que a gente tenha controle total de acesso nas nossas unidades escolares. Não pode entrar quem não tiver autorização, quem não for previamente cadastrado, enfim. Então esse vai ser um trabalho muito importante. Então essa qualificação, essa capacitação, Blumenau dá um exemplo, principalmente porque de uma grande dificuldade que passamos, que foi a extinção do contrato, né, com a empresa privada que fazia vigilância, agora a contratação rápida de novos agentes que já vão atuar a partir de segunda-feira no retorno às aulas. Então isso é muito importante e mais uma vez com todas as forças de segurança, né, trabalhando em conjunto. A gente viu nessas semanas aí passadas, polícia militar, polícia penal e polícia científica fazendo rondas, além da polícia civil, corpo de bombeiros, todo mundo junto, a nossa guarda municipal atuando nas escolas, fazendo rondas, enfim, é todo mundo junto. Então isso é a resposta que o município dá com a nossa Secretaria de Segurança Pública recém-criada, o secretário Alexandre com a equipe já colocando ordem na casa e mostrando para a população que segurança é prioridade, principalmente dos nossos alunos aqui em Blumenau.
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1: Vamos lá, depois ouvir aí o prefeito de Blumenau, Egídio Ferrari, Unidade Móvel chamando com Gabriel Langaro, volta às aulas, o assunto mais uma vez, tudo certinho no Machado de Assis ou Gabriel?
7: Gabriel. Tudo certo, Rodrigo, né? Agora as crianças já estão dentro das unidades de ensino, os pais já estão seguindo sua rotina, né? Aqui na Machado de Assis. Permaneço aqui no entorno do colégio, tem um centro de educação infantil aqui próximo também, entre a Rua São Paulo e Engenheiro Paul Werner, né? Então, eu volto justamente para falar sobre essa questão da segurança, né? A partir de hoje, então, tem novos agentes de vigilância que entram nas unidades de ensino, né? Centro de educação infantil e também nas escolas, só que a realidade, Rodrigo, pelo que eu ouvi de alguns pais agora há pouquinho, é que a opinião está bastante dividida, de fato, né? Alguns conversaram comigo em off, preferiram não gravar entrevista, né? Mas a opinião, de fato, está dividida. Alguns acham, né, este modelo efetivo, acham que, ok, segurança, né, tem que se seguir dessa maneira, e outros, né, outros pais, como é o caso da própria Jéssica, né, sentem ainda uma percepção de insegurança, mesmo com essa troca, mesmo com esses agentes entrando hoje nas unidades de ensino. Eu conversei com a Jéssica, né, ela deu um pouquinho do seu relato e a gente ouve agora aqui no Jornal da Menina.
8: A vigilância que colocou essa nova empresa dá uma sensação de insegurança, né, gente? Eles não eram armados, né? Mas a gente tinha essa segurança, uma segurança maior de que eles protegeriam as crianças. Agora são vigilantes mais capacitados. Então, pra gente que é pai e mãe, depois do que aconteceu na escola, eu, pelo menos, fico mais segura sabendo que tem vigilantes capacitados para cuidar das crianças, né? Uma invasão, alguma coisa assim. E com essa troca, dá um pouquinho de segurança, né? Não ficou uma coisa muito segura, assim, pra gente que é pai.
7: Ok, essa é a Jéssica, né, a mãe de um estudante aqui da Machado de Assis, né, ela deu a sua opinião. De fato, como eu mencionei, então, divide bastante opinião, conversei com alguns pais, né, e agora é adaptação deste novo modelo de vigilância que entram nas escolas, né, como o próprio relato da Jéssica falou, né, para alguns sentem essa questão da insegurança com a troca. Tinha um modelo que todos os pais estavam acostumados e agora troca, então gera essa questão, né, de adaptação, pelo menos neste primeiro momento, com esse novo modelo da vigilância nas escolas. Rodrigo.
1: Valeu, Gabriel, obrigado aí pelas informações. 8:13.
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1: Deixa eu mandar um abraço para dois botafoguenses, dois Filipes escutando a gente, um da Itopava Norte e outro da Itopava Central. Eu fui almoçar em Pomerode ontem já era umas 2, 3 da tarde, depois de vir aqui na Rua 15, aliás, a Rota de Lazer ontem, que sucesso, hein? Coisa maravilhosa, parabéns aí a todo o pessoal da Feira Bric, o pessoal da Prefeitura, os feirantes, né? Quem trabalha na Rua 15 domingo, gente, espetacular. Que rota de lazer ontem, maravilhosa, cheia, Rua 15. Espetáculo, total espetáculo a Rua 15 ontem, rota de lazer. E aí em Pomerode encontrei os dois Filipes. Cheguei lá no restaurante, lá em Pomerode. Ô, Rodrigo, Rádio Menina. Tava com a camisa do Botafogo e os dois felizes porque são Botafogo também. Três botafoguenses ontem reunidos em Pomerode, em Filipes. Um abraço, queridos. Obrigado por ouvir aí, dois jovens ouvintes da Menina. A gente faz o intervalo e volta já justamente com o esporte aqui para encerrar.
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1: Menina, agora faltando 8:11.
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2: Adriano Franco voltando das férias com muita informação aí pra gente. E aí, Adriano?
8: Vamos lá, Rodrigo Vieira, né? Voltando então a trazer as informações do esporte. Vocês estavam trazendo elas muito bem e a gente vai dar continuidade aqui ao nosso trabalho, falando um pouquinho sobre Copa do Brasil, a Copa Bilionária do Brasil, que teve aí jogos que movimentaram a bola pelas partidas de ida das oitavas de final. A gente vai iniciar falando apenas destas do final de semana, possivelmente, né? Vocês falaram um pouco sobre a Copa do Brasil. No sábado, aliás, a gente teve o início desta fase em que no clássico carioca, no Maracanã, entre Vasco e Fluminense, 0-0. Tivemos também no sábado o Atlético Mineiro na sua arena em BH empatando com o Juventude por 0-0. E sábado também na Vila Belmiro, o Santos ficou no 0-0 contra o Remo. Até então, até sábado, todos os jogos aí das oitavas de final da Copa do Brasil terminaram empatados. E aí ontem a gente teve mais 4 jogos. O Cruzeiro do Jefferson Fagundes empatou na Arena Condá, no oeste de Santa Catarina, com a Chapecoense por 0-0, mas tivemos no Nubank Park o Palmeiras goleando Fortaleza ontem pelo placar de 3-0 praticamente se garantiu as quartas de final da Copa do Brasil. O Grêmio conquistou um empate importante no interior de São Paulo, no estádio Maião, contra o Mirassol. Saiu atrás do placar, mas buscou empate 1-1. E o Internacional ontem em Porto Alegre, no Beira-Rio, venceu o Corinthians pelo placar de 2-0. Hoje teremos aí uma única partida que vai fechar os jogos de ida das oitavas de final da Copa do Brasil na Arena da Baixada. O Atlético Paranaense está fazendo um bom campeonato brasileiro, está, né, tendo aí boas atuações no Campeonato Brasileiro, recebe o Vitória às 21 horas em Curitiba, na Arena da Baixada. Então são jogos de ida das oitavas de final da Copa do Brasil. Este meio de semana vai ter aí os jogos de volta que vão definir aí as oito melhores equipes da Copa do Brasil. Falando um pouquinho agora sobre joguinhos abertos, porque Florianópolis voltou ao lugar mais alto do esporte da base aqui do estado de Santa Catarina. A capital aí, no caso, conquistou ontem o título geral da 38ª edição dos Joguinhos Abertos de Santa Catarina, que aconteceu aqui na nossa cidade em Blumenau e encerrou um jejum de 24 anos. A campanha, ela ainda entrou para a história da competição, porque com 185 pontos, o município aí de Florianópolis registrou a maior pontuação já alcançada por um campeão desde a criação do evento. Cerca aí de 420 atletas integraram, no caso, a comissão de Florianópolis, que disputaram aí cerca de 34 modalidades, eram atletas de 15 a 18 anos. Tivemos aí, nesses joguinhos abertos em 2026, 119 municípios catarinenses atuando nos joguinhos que teve Florianópolis conquistando o título. E pra gente fechar, Rodrigo Vieira, o esporte, vamos falar um pouquinho, né, sobre o Blumenau. Acredito que vocês falaram, né, sobre o acesso do Ercílio Luz à elite do futebol catarinense no ano de 2027. Tivemos o Metropolitano, ficou na segunda colocação.
2: Tocamos até o hino, né, Adriano? Bonito hino do Ercílio Luz, inclusive.
8: Que bacana, né? Bacana, seria melhor se fosse um time aqui de Blumenau. Não foi o Metropolitano, não foi o Blumenau. Aliás, o Metrô fez uma grande campanha, até o torcedor mais otimista do Metrô não esperava que o Metropolitano tivesse um desempenho que teve, né, na segundona catarinense. Mas o Blumenau, né, tá vivendo aí uma situação de desmanche, tá? Porque teve aí o goleiro Ariel e também o meia Álvaro, não fazendo mais parte, né? Foram desligados do clube. O Zé Mendes foi emprestado pro Marcílio Dias e teve também a saída de alguns integrantes da comissão técnica. O Blumenau vai disputar a Copa Santa Catarina, que inicia no final deste mês de agosto, e vai usar da sua base aí para estar na disputa desta competição estadual, que garante campeão e vice, ou na Série D do Campeonato Brasileiro no ano de 2027, ou na Copa do Brasil também no ano de 2027. A gente lembra que o Metropolitano está na disputa desta competição estadual. A gente fala mais de esporte, Rodrigo Vieira, dentro dos boletins do Esporte Total e também ao meio-dia na segunda edição do Jornal da Menina.
2: Fechou, Adriano. Obrigado pelas atualizações. Me chama a atenção, né? Essa quantidade 0-0 na Copa do Brasil, e vamos ver os jogos da volta e também a pontuação de Blumenau. Achei muito ruim aí, né? Quinto lugar só no geral e na pontuação Blumenau, atrás de Chapecó, Joinville, Jaraguá do Sul, Florianópolis. Floripa ficou para, você falou, 185 pontos, Blumenau teve 86 só.
8: Quase 100 pontos de diferença.
2: Então é uma diferença muito grande, né? Chama atenção, né? Aquele ponto de interrogação, Blumenau sempre foi muito campeã, né? Em jogos abertos, joguinhos. O que que tá acontecendo com a base? Porque ali é a base até pro futuro, né? Dos nossos futuros atletas e a própria base do esporte aqui em Blumenau. Chama atenção. É um negócio pra gente, né, questionar, e o pessoal do esporte aqui em Blumenau. Blumenau apenas na quinta colocação dos joguinhos abertos aí de Santa Catarina, que aconteceram nos últimos dias aqui na cidade, viu, Adriano?
8: Ou uma ou outra, né, Rodrigo Vieira? Ou falta de investimento na base, aqui no esporte da nossa cidade, ou os adversários se qualificaram.
2: Aumentaram os investimentos.
8: Aumentaram o investimento na base.
2: A gente não acompanhou esse investimento da base, né?
8: Então, agora a gente tem que ver a próxima edição, se Blumenau tiver o mesmo desempenho, aí a gente vai concluir que realmente tá faltando aí mais investimentos aí na base do esporte aqui da nossa cidade, Rodrigo Vieira.
2: Um abraço, Adriano, até amanhã, né?
8: Até amanhã, amigo.
2: Também, Jefferson, valeu.
4: Ótima semana, Rodrigo, Adriano, ouvinte da Rádio Menina, sintonize a Menina FM durante todo dia, tem informação, meio-dia tem a segunda edição, e também convidar, Rodrigo, ouvinte, a acessar o tempo todo o portal meninablu.com.br, sempre com notícia nova, informação o tempo todo para você.
2: Inclusive, esse portal tá atualizado lá com aquela notícia até do piloto de parapente, né? Resgatado após ficar preso em árvore no Morro Azul. A imagem é impressionante. O Jefferson falou disso hoje de manhã aqui, foi ontem à tarde em Timbó. Essa ocorrência tá aqui no portal Menina Blue para você acompanhar. Mandar abraço pro Tarcísio, torcedor do Internacional, acompanhando a gente. Amanhã nós vamos falar da, até os outros ouvintes mandaram aqui, o Josué também. Colocaram uns cones na República Argentina, ali na Ponta Aguda, uns cones com umas fitas ali também no meio da estrada. Já a gente tá indo em busca de mais informações aí. Vamos ver o que o pessoal do trânsito fala aqui em Blumenau sobre essa colocação de nova sinalização ali no meio da República Argentina, na Ponta Aguda. Amanhã teremos mais detalhes por aqui, ou quem sabe já ao meio-dia também. Valeu, gente. Boa semana. O Alan já tá chegando aí com o show da manhã. Até amanhã, bem cedinho, às 6 horas da manhã por aqui. Tchau, tchau.
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Amado povo de Deus, você que é ouvinte da Rádio Menina, o que é mais impressionante na sua vida e no seu dia a dia? O teu próprio lar, os teus próprios amigos e a sua própria família, o seu ninho. Nós gostamos de aninhar-se no lar que nós edificamos e que nós fazemos através do nosso jeito de ser, principalmente estando no lar com as pessoas que mais a gente é amado, amada, e que mais a gente ama, a nossa família. Por isso, o lar é imprescindível no seu dia a dia e na sua vida. Muito obrigado por esse momento.

gente. Daqui a pouquinho as previsões astrais, aquele momento importante das manhãs aqui da menina, né? É, tá bom então, daqui a pouquinho, o Show da Manhã tá na área com o patrocínio de Altenburg. 104 anos, cuidando do seu bem dormir, bem viver. 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

O show da manhã aqui da menina tá no ar. Ó, o WhatsApp 21026515, as nossas redes sociais, vai lá no nosso Instagram, tem promoção bacana rolando no arroba menina FM Blue. Tá no ar, tá começando o show da manhã aqui na menina.

Manhã da Menina, Olha Amor, clássico de Jean e Giovanni, teve Safadão, Ed Brito e Samuel, Toda Mulher. Cara, isso foi um pagodão da década de 90, hein? Regravação aí da dupla Ed Brito e Samuel, se eu não me engano, Cara Metade, né? Cara Metade, Vavá e Companhia.

0: da menina. A Ana tá ligadinha com a gente. Valeu, Aninha. Beijo pra você também. Tá no carro, levando a gente de carona. Deixa eu mandar um abraço aqui, ó. Motorista de aplicativo é o Márcio, lá do Salto Weisbach. Valeu, amigão. Benedito tá sempre com a gente. Abraço, Benedito. Ciro tá ligadaço com a gente. Valeu, Ciro. Abração pra você também. Deixa eu mandar um beijo pra Joyce. Tá ligadinha, trabalhando e o radinho ligado na menina. Ah, que legal. A gente vai voando pro intervalo comercial e volta já já. Segura aí.
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0: Amanhã só se for sozinho. Teve jeito, moleque. Teve Maiara e Maraísa. E daqui a pouquinho tem mais, tá bom? Fica à vontade pra brincar com a gente, pra mandar o seu recado. O WhatsApp da menina é o 21026515. Deixa eu mandar um beijo pra Bruna, tá ligadinha com a gente. Valeu, Bruna, beijo pra você também. Seja bem-vindo, obrigado, valeu, Bruna. Andréia, tá ligadinha com a gente. Bom dia, Alan, Andréia de Gaspar. Quero mandar uma ótima semana pra todo mundo aí. Valeu, Andréia, ótima semana pra você também. Tem mais gente aqui, ó. O Antoniel, nome de artista. O Antoniel tá ligadaço aí com a gente. Valeu, amigão. Quero pedir uma música. Toca Inquilina, Xande Avião. Manda pro meu amigo Clodoaldo. Vamos tocar? Vamos. A Rosiene do Progresso tá ligadinha com a gente. Valeu, Rosiene. Beijo pra você também. O Israel Frederico do bairro Fortaleza tá ligadaço com a gente. Valeu, Israel. Um grande abraço, tá bom? O WhatsApp da menina é o 21026515. A gente vai pro intervalo comercial e volta rapidão. Segura aí.
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0: 8:40.
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0: Ai, Aline.
3: Benzê para a semana, bom dia.
0: Aline.
3: Bom dia, gente.
0: Aline, eu fiquei uns dias fora, eu preciso de algumas explicações.
3: Sobre?
0: O que seria?
3: Eu cuidei de tudo.
0: O que que é o troço de farmar aura?
3: Ah, então.
0: Que imbecilidade é essa?
3: Ah, meu filho, o que eu vou te dizer?
0: A internet tá deixando as pessoas imbecis.
3: Nossa, nem me fale.
0: O que que é isso, Aline?
3: Eu não sei, também não consegui entender ainda. É uma linguagem da nova
0: geração. Mas que linguagem? É uma idiotice.
3: Da nova geração.
0: Mas que nova geração é essa?
3: Ah, não sei.
0: A internet vai acabar com a humanidade, Aline. Eu tô com medo. Ficar igual abobado, fazendo de conta que tá ganhando um ataque epilético. O que que é isso?
3: É, né, cara? Eles fazem campeonato.
0: Aí eu vi uma reportagem no Fantástico. Campeonato. Eles falaram que isso é cultura. Cultura
3: não,
0: o quê?
3: Não é
0: isso,
3: cultura,
0: isso é,
3: não,
0: isso é
3: não,
0: vergonha.
3: Gente. Não é cultura, não. Sinto muito. Esse negócio aí de campeonato de
0: farmar. Na minha ausência, alguém andou farmando aura aqui no...
3: Não, aqui todo mundo é 30 mais.
0: Aquilo que eu vi lá no Instagram da rádio.
3: Aqui todo mundo é 40 mais.
0: Não, mas mesmo assim. Eu vi alguma coisa no Instagram da rádio que me deixou assustado.
3: Ali deu alguma coisa, mas eu não vi. Não prestou, não vi ainda.
0: Eu acho que você tava farmando também.
3: Não tava?
0: Usaram o menino Alex?
3: Usaram.
0: Caramba.
3: Usaram.
0: Eu tô com medo, Aline Doce. Eu tô com medo. Isso que foram só 5 dias que eu fiquei fora. O que tá rolando na internet?
3: Deixa eu mandar um beijo. Pode mandar um beijo?
0: Pode.
3: Deixa eu mandar um beijo. Pessoal da parada LGBTQIA+ de Blumenau, que aconteceu ontem, né, da diversidade. Eu não estive na parada, mas eu estive na festa.
0: Opa, você só vai pra parte boa,
3: na
0: né?
3: Na festa eu estive,
0: onde
3: então
0: tem
3: beijo
0: que ter um pouquinho de esforço
3: pra
0: andar, caminhar, falar, ela não vai.
3: Eu tinha compromisso.
0: Agora tem cachaça e churrasco, ela vai.
3: Eu tinha compromisso, mas após parada eu fui e tava muito legal, bacana, encontrei um monte de amigo, amiga. Beijo pra vocês, tamo junto sempre, viu? Que bela hora.
0: Muito
3: bacana,
0: bem.
3: Que legal. Vamos falar da sertaneja, tem uma sertaneja que o Léo Dias falou que tá grávida, mas ele não vai falar quem é ainda, porque vai deixar ela se pronunciar. Aí virou um bafafá na internet.
0: Mas o Léo Dias, ele quer saber antes de todo mundo.
3: Não, ele já sabe.
0: Ele
3: só não vai falar porque ele diz que, ó, dessa vez ele vai dar chance pra sertaneja ali.
0: Anunciar. Será que é a Maiara e Maraísa, não?
3: O pessoal falou da Boiadeira, o pessoal falou da Paula Fernandes, o pessoal falou da Maiara e Maraísa, e o que chamou a atenção nesse final de semana, uma das Maiara e Maraísa ali, que eu não sei qual que é, foi tirar uma foto num show e fez coraçãozinho na barriga.
0: Aí
3: meio que entregou, tô achando que vai ser uma das Maiara e Maraísa.
0: É mesmo,
3: Vai anunciar a gravidez, logo.
0: A Luana Prado ficou mamãe semana passada.
3: Ficou mamãe, nasceu, verdade.
0: Muito
3: e agora tá
0: bem.
3: Vindo aí, então tomara que não forme algo.
0: É isso.
3: Ah, tem mais outras coisas ali, mas eu acabei de chegar, tomar meu café, fofocar e depois...
0: Como é que é o lance de farmar a aura?
3: Não sei.
0: Cara, eu tô assustado.
3: Graças a Deus, eu nem vejo isso.
0: Eu tô assustado. Tô com vontade de comprar uma cabana no meio do mato e morar no mato ali, Lili Doce.
3: Compra,
1: filho,
3: compra.
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Gucci nas minhas gavetas. Danilo e Davi aqui no Show da Manhã da Menina. A gente curtiu Marcos e Belucci, Simone Mendes, teve o Panda lá no comecinho do bloco e daqui a pouquinho tem mais. 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
1: 9 horas em ponto.
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3: Oi, Alan, muito bom dia pra você, bom dia pro ouvinte da Rádio Menina, temperatura 17,7 graus aqui na região central de Blumenau, tempo permanece nublado, trânsito flui, né, com algumas complicações e alguns trechos, né, muito por conta do grande volume de carros, né, devido à volta às aulas. Hoje retornam as aulas na rede municipal e também estadual de ensino. Um piloto de parapente precisou ser resgatado ontem à tarde depois que ficou preso na copa de uma árvore em uma área de difícil acesso ali no Morro Azul, né, Estrada Geral em Timbó. A ocorrência registrada por volta da 1 da tarde, de acordo com o Corpo de Bombeiros, devido à dificuldade de acesso ali no local, foi necessário o auxílio do Arcanjo 03, né, aeronave do Corpo de Bombeiros, para o auxílio na operação. A vítima foi retirada da árvore com o uso de técnicas de salvamento em altura e elevada até um local seguro, né? Foi levada até um local que é seguro ali para o resgate. Após ser reavaliado pela equipe do Corpo de Bombeiros, o homem estava consciente, orientado e sem ferimentos, permanecendo no local mesmo após o atendimento, né? Um grande susto para essa vítima, né? Esse homem que ficou preso em cima de uma árvore ali no Morro Azul em Timbó, estava descendo de parapente. Tem as imagens lá no nosso portal meninablu.com.br, no qual você também acessa para ter outras informações. Gabriel Lângaro para o jornalismo da Rádio Menina.
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2: Ai, ai, dona Aline, dona Aline.
3: Bora lá?
2: Previsões astrais. As pessoas esperam por esse momento, Aline.
3: Muito.
2: É inacreditável.
3: Eu também.
2: Eu ando por aí, as pessoas comentam, as pessoas falam que. Que acreditam.
3: É a magia, né?
2: Eu falo, vocês acreditam, vocês não conhecem a Aline.
3: Ai, para.
2: Porque
3: para de falar isso, que eles pensam que é verdade isso que tá falando.
2: Quem não te conhece, te compra. Leva pra casa, passa talquinho.
3: Ele é mentirosinho.
2: Mas quem te conhece não. Mas enfim, vai, vai.
3: Áries, Touro e Gêmeos, bom dia pra vocês. Áries, hoje conte com o apoio familiar para fazer conexões importantes no trabalho. Aproveite a tarde para se divertir e ampliar suas amizades com novas pessoas. O relacionamento tende a fluir bem, com muita harmonia e possibilidades de surpresas. Cor amarelo, números 8, 50 e 44.
2: Amarelinho.
3: Amarelo. Touro, o dia promete energia positiva, otimismo e boas conexões. No final da tarde, seu foco se volta para a carreira e metas. No amor, seu jeito descontraído abre caminhos para o futuro. Cor azul claro, número 60, 41 e 15. E Gêmeos, ótimo dia para fazer mudanças, especialmente relacionadas ao dinheiro. Aproveite boas energias à noite com amigos e viagens. No trabalho, a lua em aquário traz aí uma nova oportunidade de renda. No amor, as redes sociais ajudam na conquista.
2: Olha.
3: Cor marrom, números 33, 15 e 53.
2: Esse negócio de rede social que ajuda aí, aquele negócio que eles falam que é o Tinder,
3: é
2: não?
3: O Tinder.
2: Badu.
3: É, isso.
2: É, essas coisas ajudam mesmo, Aline?
3: Instagram também.
2: É, Instagram também,
3: então,
2: Aline. Me conte mais, Aline Doce.
3: Vamos pro off.
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Agora tem Ana Castela.

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menina. Estrada da Vida, participação do Zezé de Camargo, Michel Teló, Traia Véia, Ana Castela. E daqui a pouquinho tem mais. Galera que tá no zap com a gente, ó,

0: tá ligadinha com a gente também. Bom dia, pessoal da Menina. Ah, sou o Rolf de Penha, sempre escutando a Rádio Menina de Blumenau. Ô, Rolf, grande abraço aí pra toda a galerinha em Penha, Pissarras, Barra Velha, Navegantes, todo o litoralzão aí que curte a Rádio Menina aqui de Blumenau. Grande abraço, obrigado pela audiência sempre, tá bom? O nosso WhatsApp pra mandar o seu recado é o 2102-6515. Tem gente mandando recado no nosso zap pra concorrer aos ingressos aí pro Zou Pomerode. A promoção dos 5 ingressos pro Zou Pomerode tá rolando no nosso Instagram. Então corre lá, participa, porque o sorteio rola hoje. 5 ingressos pra ir com a família toda pro Zoológico de Pomerode, lá no @meninafmblue. Procure a gente no Instagram, segue a gente, vai no post, participa e boa sorte!
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0: 9:21.
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3: Florianópolis voltou ao lugar mais alto do esporte da base catarinense. A capital conquistou ontem o título geral da 38ª edição dos Joguinhos Abertos de Santa Catarina, que aconteceu aqui na cidade de Blumenau, encerrando um jejum de 24 anos. A campanha ainda entrou para a história da competição. Com 185 pontos, o município registrou maior pontuação já alcançada por um campeão desde a criação do evento. Considerados a principal competição de base do estado, os Joguinhos Abertos reuniram nesta edição mais de 7 mil atletas, entre 15 e 18 anos, representando 119 municípios catarinenses. Florianópolis participou com uma delegação de 420 atletas que competiram em 34 modalidades. Para o Esporte Total, Adriano Franco.
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6: Ai, ai, ai, dona Aline, dona Aline. Vai.
7: Bom dia pra você no signo de Câncer, Leão e Virgem. Câncer, aproveite as boas energias do dia para formar parcerias, fazer negócios e conquistar uma grana extra. Sua intuição fica afiada. Momentos de paixão e conexão intensa prometem aquecer seus relacionamentos ou trazer novidades. Cor branco, números 38, 29 e 18. Leão, o seu dia exige atenção à saúde pela manhã, mas à noite a disposição aumenta com influência da lua. No trabalho, a lua ajuda na comunicação. No amor, novidades e maior conexão fortalecem os relacionamentos. Aproveite as boas energias de hoje. Cor creme, números 41, 33 e 8. Virgem, hoje a sorte fica do seu lado e a oportunidade pode surgir pela manhã, então aproveite as chances. No trabalho, sua criatividade facilita o dia. No amor, aproveite momentos de surpresa na vida a dois. Cor preto, número 53, 15 e 17.
6: Muito obrigado, dona Aline. Tem coisas que acontecem aqui que eu não posso falar. Posso falar? Eu não fechei teu microfone ainda. É?
7: Pode.
6: É? Posso mesmo?
7: Pode.
6: É melhor não.

1º de janeiro. O Beto tá numa fase, amigão. É academia. É o tal do Monjaro. Diz que não, né? Diz que não, não é Monjaro. É o outro comprimidinho que ele toma, o azulzinho lá, mas que emagrece também, né, Beto? Um abraço aí pro Beto, tá ligadaço sempre com a gente. Pra turma que tá no zap aqui, ó, meu amigo Júlio lá do Caça e Tiro Garcia Jordão, sabadão. Rolou o Stuntis lá no Caça e Tiro Garcia Jordão, várias patotas, galera ali do bairro prestigiando, muito legal, muito bacana, pra barraca lá do Sempre Amigos, cara, teve um espeto corrido, ali a galera não brinca, ali a turma não brinca. Deixa eu mandar um abraço, Didico veio lá de Governador Celso Ramos não, é lá de perto de Floripa, é de longe, veio com as ferramentas e fez um espeto corrido pra galera, espetacular, grande abraço aí pra toda a turma do Didico, abraço pra turma Sempre Amigos, aquela galera da melhor idade que se reúne todas as quintas lá no bar da piscina pra contar mentira e dar risada, né? Valeu, turma, grande abraço, Júlio, toda a turma aí do Caça e Tiro Garcia Jordão. Deixa eu mandar um abraço também pro meu amigo Baio tá ligadaço com a gente, sexta-feira agora vai ter show nacional, Pedro Henrique e Luciano, Pedro Henrique e Luciano, sexta-feira agora dia 7, lá no Nova Aurora, vai ter um monte de sorteio de ingresso aqui na programação da menina, é só ficar esperto, só ficar curtindo aí a nossa programação, Pedro Henrique, que participou do Caldeirão, né, do Mignon, foi quase até a finaleira, semifinalista lá e mandou bem pra caramba, vai estar sexta-feira agora no Nova Aurora, no Clube Nova Aurora, no Bailão do Baio, um abraço, Baio, tá ligadão aí com a gente também, deixou uma

0: Rose, pra Letícia, pra Larissa, toda a turminha aí do restaurante Blumenau, aqui na Ângelo Dias. Grande abraço, Radinho, tá ligado na menina.
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14: Ai, ai, ai, Dona Aline, Dona Aline.
15: Libra, Escorpião e Sagitário.
14: Vai.
15: Bom dia. Libra, dia de organizar rotinas e ajudar quem precisa com boas energias. A sorte aumenta especialmente com o brilho do romance no ar. Aproveite o dia para equilibrar trabalho, criatividade e relacionamentos. E mantenha seu charme no modo turbo. Cor vermelho, números 45, 9 e 18. Escorpião, hoje sua comunicação é fundamental para fortalecer relações e facilitar tarefas. À noite, o foco na família traz oportunidades para organizar o lar. Se está interessado em alguém, seja mais ousado na paquera. Para relacionamentos, aproveite o momento. Cor prata, números 11, 45 e 47. E Sagitário, dia favorável para oportunidades financeiras e boas chances de economia.

0: No trabalho, foco nas tarefas. À noite, sua vida social e os relacionamentos ganham energia positiva. O amor também traz novidades e momentos leves para curtir com quem gosta. Cor Salmão, número 52, 16 e 25.
1: Obrigado, dona Aline.
0: Até daqui a pouquinho.
2: Inverno. 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

Luana Prado, aqui no Show da Manhã da Mineira, a mamãe Luana Prado, né? Deu a luz semana passada. Ah, cantora Luana Prado. A gente curtiu também Talagaço, teve o Léo Balbinotti com Danilo e Davi. Daqui a pouquinho tem mais aqui no Show da Manhã da Mineira. De nada, Luana, de nada. Galera que tá no zap com a gente, te mando um abraço pro Getúlio também lá no Bar da Piscina. Sempre curtindo a gente aqui, ó. A Adriara tá ligadinha com a gente. Valeu, Adriara. Deixa eu mandar um beijo pra Jaqueline, tá curtindo a programação. Deixa eu mandar bom dia aqui, ó, pro Will, na boleia do caminhão, com o copiloto Chalão. O Gominho foi no campeonato de farmar. Não, eu não acredito. Manda um abraço aí pra toda a turma da Vila Têxtil. Ai, imagina o Gominho no campeonato de farmaraura. Não, Gominho, não. Ora. Tem mais gente ouvindo a gente. Bom dia. É a Rosane Guebin, bairro Fortaleza, com o radinho ligado na menina. Valeu, Rosane, beijo pra você. A Janete de Moraes tá ligadinha com a gente. Beijo, Janete. O Evilásio dos Santos tá ligadaço aí com a gente. Grande abraço. Tem mais gente curtindo aqui a programação da menina. Galera lá na mecânica do Siloca, abraço pra toda a turma aí na mecânica do Siloca. O radinho tá ligado na menina. Tem mais, Alan, sim, curtindo a programação. É o Natan do Vorster, mandou foto tomando a cerveja da rádio aqui, ó. Maravilha, e o latão, hein? E o latão, daquele jeito, né? Tá bom, então, um abraço aí pro Natan. É, ele mandou foto de um latão. Cheio de carne, a cervejinha gelada da menina. Ah, que legal. O WhatsApp da menina é o 21026515 pra mandar o seu recado, pra mandar o seu bom dia. Daqui a pouquinho tem mais. Segura aí.

0: 10 horas em ponto.
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2: Oi, Alan, mais uma vez bom dia pra você. Temperatura nesse momento aqui na região central de Blumenau, 18,9 graus. Tempo permanece nublado, com algumas aberturas de sol. Sol bastante tímido no começo dessa semana, né? Pra começar o mês de agosto também, hoje dia 3. Trânsito flui normal aqui pela região do centro. E Blumenau inicia nessa segunda-feira a campanha nacional de multivacinação, com o objetivo de atualizar a caderneta de vacinação de crianças e adolescentes. Então essa mobilização segue até o dia 1º de setembro em todas as unidades de saúde com sala de vacina ativa. O principal momento da campanha será o dia D, marcado para o sábado, dia 22 de agosto, quando as salas de vacinação estarão abertas, exclusivamente para facilitar o acesso das famílias. Para receber as vacinas, é preciso apresentar um documento oficial com foto e a caderneta de vacinação da criança ou do adolescente. Segundo o secretário de Promoção da Saúde, Marcelo Lanzarin, a campanha busca ampliar a cobertura vacinal e proteger o público infanto-juvenil contra doenças preveníveis. Os endereços e horários de funcionamento das salas estão disponíveis no site da Prefeitura de Blumenau. Para mais informações, é só acessar o portal meninablu.com.br. Gabriel Lângaro para o jornalismo da Rádio Menina.
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2: Ai, ai, ai, dona Aline, agora é Capricórnio.
3: Pra finalizar, né?
2: Eu vou prestar atenção. Eu fiquei uma semana sem ouvir horóscopo, sabia?
3: Que coisa boa. Quer dizer, que coisa horrorosa. Como é que você sobreviveu?
2: Olha,
3: credo.
2: Que será do
3: que
2: meu
3: horror,
2: dia?
3: Né?
2: E agora?
3: Oh, meu Deus.
2: O que vai acontecer?
3: Eu acho que você teve dúvidas ali.
2: Muitas.
3: Teve um momento que chorou de desespero. Me
2: tranquei no banheiro pra chorar sozinho.
3: Tô falando.
2: Vai.
3: Algum recado?
2: Não, nenhum.
3: Capricórnio, Aquário e Peixes. Capricórnio, hoje você pode avançar nos seus interesses e surpreender nas parcerias. À tarde o foco é no dinheiro, que traz boas oportunidades.
2: Opa!
3: Cuide da saúde com disciplina. No amor, seu charme fica em alta, favorecendo declarações, mas cuidado aí com ciúmes.
2: Ah.
3: Cor verde, número 60, 32 e 6.
2: Ó, verde é legal.
3: É legal. Ah. Aquário, sua intuição fica afiada e pode trazer avisos importantes, especialmente com a lua iluminando aí o seu signo. Tarefas isoladas funcionam melhor pela manhã. A noite promete sucesso na paquera e no amor. Aproveite o charme para conquistar ainda mais. Cor amarelo ouro, números 3, 39 e 12. Peixes, seu lado solidário brilha, ajudando os outros e fortalecendo amizades. O espírito de equipe favorece o trabalho, mas à noite o desejo de isolamento aparece. Para o amor, a energia é calma, ideal para aproveitar momentos de paz. Cor cereja, números 16, 18 e 10.
2: Obrigado.
3: De nada.
2: Tá parecida com o Fofão, não tá?
3: Cadê?
2: Peraí, não.
3: Aonde?
2: Não, espera um pouquinho.
3: Oh, meu Deus, cadê?
2: Eu vou tocar a música enquanto a música vai...
3: Ali,
2: Lembra do Fofão?
3: O que aconteceu, gente?
2: Lembra do Fofão?
3: Deve ter feito aplicações, né? Aplicações.
2: É?
3: Aplicações.
2: Tá bom, então.
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bacana, mandando bom dia, mandando aquela energia bacana. Railane, aqui de Blumenau, tá ligadinha com a gente. A Shirley tá sempre ligadinha com a gente. Bom dia, Alan, tô ligadão na menina, é o Sérgio. Vamos farmar aura aí no show da manhã. Vai te catar, Sérgio, esse negócio de farmar aura. Vai fazer alguma coisa. É, não é brincadeira, amigo.

0: da menina, o alemãozinho, ô alemãozinho, o alemãozinho tava faceiro no baile esses dias, hein? A Luana tá ligadinha com a gente em Gaspar, manda um beijo pra Fábio e pra Andressa. Beijo Fábio, beijo Andressa, beijo Luana, a gente vai pro intervalo e volta já.
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0: parte. Você fica à vontade para mandar o seu recado, o seu bom dia. Galera que tá no zap com a gente, deixa eu mandar um beijo aqui, ó, pra Jenny de Gaspar. Manda um beijo para nós aqui na Toque Final Embalagens, a dona Rose, o Leandro, o Alisson, toda a turma. Valeu, Jenny! Pra toda a turminha aí, um grande beijo, tá bom? Tem mais gente ouvindo a gente, deixa eu mandar um beijo aqui, ó, pra Mari, tá ligadinha com a gente, tá trabalhando, o radinho tá ligado na menina. Deixa eu mandar um beijo também pra Jaqueline, também tá trabalhando e o radinho também tá ligado na menina. Valeu, valeu, valeu! Deixa eu mandar um alôzão aqui, ó, pro Gustavo, motorista de aplicativo, sempre ligado na menina. Toca um flashback aí, Alan. Vamos tocar um flashback daqui a pouquinho, amigão. A gente vai pro intervalo comercial e volta já. Segura aí.
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0: 10:41.
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0: Aline do
2: Voltei.
0: Qual é a fofoquinha?
2: Seguinte,
0: que tá rolando,
2: né? A Monique Evans, gente, ela passou por uma cirurgia facial ali, né? E ela teve um problema, relatou um problema com o banco. Não reconheceram.
0: Não reconheceram.
2: Sim, depois do procedimento, né?
0: Ah, procedimento. Esse negócio de botar botox, esse negócio de dar uma mexidinha
2: harmoniza,
0: aqui.
2: Harmoniza, desarmoniza, coloca ali, puxa lá, estica daqui, estica de lá.
0: Às vezes mais desarmonizado do que harmonizado.
2: Mas é assim,
0: né?
2: A Monique Evans, ela tá com 70 anos. E ela contou que a cara dela ainda tá inchada por causa do procedimento ainda tá uma coisa meio, né? Parece que ela foi atropelada por um caminhão. Mas ela disse que tá confiante quando desinchar no resultado.
0: Aí o banco vai reconhecer. Vai liberar o crédito.
2: Aí disse que ela foi fazer os negócios dela no banco lá e o facial ali não reconheceu, passou apurado ali.
0: Aí isso vira assunto na internet.
2: Vira assunto
0: na
2: internet.
0: Não tem nada na internet, então.
2: Ah, não, deve ter, né? Não sei.
0: Segunda-feira
2: geralmente não tem nada.
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um feliz aniversário pra Vitória, filha do nosso amigo Jean. Ah, e o Gominho ficou em segundo lugar no campeonato de Farmar Aura, tá certo. Ô Gominho, que fase, hein? Beijo, parabéns aí pra Vitória, que tá de aniversário, filha do nosso amigo Jean. Um abraço, Jean, muita saúde aí pra Vitória, tá bom? Tem mais gente ouvindo a gente, a Elisete tá ligadinha, tá curtindo a programação na Itopava Norte, beijo pra Elisete. Deixa eu mandar um beijo aqui também, pra Sara, tá ligadinha, trabalhando, radinho ligado na menina. Tem mais gente ouvindo a gente aqui, ó, Rogério Bauler, toda a turma lá na mecânica Bauler, o radinho tá ligado na menina, valeu turma. Tem mais, o Ninja, tá ligadão aí com a gente, indo pra Floripa, e o radinho ligado na menina, valeu Ninja, grande abraço. A gente vai pro intervalo comercial e volta rapidão.

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2: Olá, bom dia, Alan. Bom dia, você ouvinte da Rádio Menina. Trago agora os destaques do Jornal da Menina, segunda edição, que vai começar daqui a pouco, a partir do meio-dia. No setor de trânsito, homem de 30 anos é socorrido em estado grave após acidente de moto na cidade de Gaspar. Já em Timbom, piloto de parapente foi resgatado após ficar preso em árvore no Morro Azul. Aqui em Blumenau, os novos agentes de vigilância iniciaram hoje os trabalhos nas escolas e centros de educação infantil. São 254 profissionais. Tenda também, é claro, as informações da previsão do tempo, comentário do Prisco, o esporte. Seu Vasco não ganhou, né, meu amigo?
1: Mas também não perdeu.
2: Não perdeu.
1: Até o joguinho feio.
2: Eu assisti, sabe que eu gastei meu tempo assistindo esse jogo.
1: É, o joguinho feio. Ficou pra quarta-feira a decisão, né? Tá em aberto aí. A gente não sabe. É. Vai que.
2: Pode. Tudo é possível.
1: Tudo é possível. É 0-0, Vasco Fluminense. É clássico, clássico é clássico. Como diz o nosso amigo narrador lá, enquanto tem bambu, tem flecha. Vamos esperar pra quarta-feira.
2: Um abraço.
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12: 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Tem aniversariante da semana rolando pra quem tá de aniversário. Tem ingressos pro Zoo Pomerode. 5 ingressos é pra ir com a família toda pro zoológico. E esse sorteio rola hoje. Então dá tempo de participar e concorrer aos 5 ingressos pro zoológico de Pomerode. Vai lá no arroba Menina FM Blue. Agora vamos de Panda. Dá volume no rádio, vai.

0: Cruzão. Que honra demais poder estar aqui, viu?
1: Você tá doido.
0: Obrigado, gente. Obrigado.
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0: Kleber Arnaldo, aqui no Show da Manhã da Menina, com Rio Negro e Solimões, caminhonete inteira. Teve João Bosco e Vinícius, Menos é Mais com Pablo. Lá no comecinho do bloco teve o Panda. E daqui a pouquinho tem mais, tá bom? Estamos na última horinha já do Show da Manhã, né? Galera que tá no Zap, cara, que legal, que bacana essa manhã de segunda-feira. Muita gente aqui no WhatsApp falando que tá ouvindo, que tá curtindo. Ah, legal, legal, legal. Todo mundo curtindo aí o Show da Manhã aqui na Menina. Deixa eu mandar beijo aqui, ó, pra Samara, tá trabalhando, radinho sempre ligado na Menina. Bem-vindo. Ah, mas foram só 5 dias, né, Samara? 5 dias, não dá nem pra... É, mas logo, logo janeiro tá aí. Logo, logo janeiro tá aí. Foi só uma semaninha de férias. Deixa eu mandar um abraço pro Paulo, motorista de aplicativo, tá ligadaço, levando a gente de carona. O Ezequiel tá ligadão aí com a gente também, grande abraço. Deixa eu mandar um beijo pra Monique, tá sempre ligadinha com a gente. Beijo, Monique. Deixa eu mandar um abração aqui, ó. É pro Rodolfo, Alan, estamos aqui. Manda um alô pra turma do Gesso. Aqui aonde, meu caro? Manda um abraço aí pra toda a galerinha do Gesso. Abraço pra turma do Gesso e manda o nome da turma toda aí pra gente mandar um recado bonitinho, tá bom? Sempre coloca aí o bairro, a cidade, onde é que vocês estão, o nome da firma, o nome da turma toda aí pra gente mandar um recado bonitinho. O WhatsApp da Menina é o 2102-6515.
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0: 11:19.
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4: Uma partida hoje fecha os jogos de ida das oitavas de final da Copa do Brasil. Em Curitiba, na Arena da Baixada, às 21 horas, a bola rola para Atlético Paranaense e Vitória, duas equipes que figuram na elite do futebol nacional neste ano de 2026. Ontem, mais 4 partidas movimentaram a bola pelos jogos de ida das oitavas de final da Copa do Brasil, com um representante aqui do estado de Santa Catarina entrando em campo. Na Arena Condá, a Chapecoense não saiu do 0-0 com o Cruzeiro. No Nubank Park, o Palmeiras goleou o Fortaleza pelo placar de 3-0. O Mirassol, no Maião, no interior de São Paulo, empatou com o Grêmio pelo placar de 1-1. E o Internacional, jogando em Porto Alegre, no estádio Beira-Rio, venceu o Corinthians pelo placar de 2-0. Para o Esporte Total, Adriano Franco.
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0: Estamos de volta para mais uma sequência aqui na 97,5. Essa é a Rádio Menina de Blumenau. Esse é o nosso show da manhã. Agora tem o embaixador Gustavo Lima.

0: paga, tá bom? Até meio-dia rola o show da manhã aqui na Menina. Você fica sempre muito à vontade para mandar o seu recado. O nosso WhatsApp é o 21026515. 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
0: 11:40, bom dia.
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2: O tempo todo com você. Tá terminando o nosso show da manhã. Passou voando essa manhã de segunda, hein? A

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0: Obrigado.
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0: Vigilância inicia um trabalho nas escolas e centros de educação infantil de Blumenau.
1: 254 profissionais serão responsáveis pelo reforço da segurança nos educandários.
0: Agosto Laranja reforça conscientização sobre a mielomeningocele aqui na cidade.
1: Campanha destaca a importância do diagnóstico precoce.
0: PL oficializa a candidatura de Jorginho Melo à reeleição em Santa Catarina.
1: E PSD confirma João Rodrigues como candidato ao governo do estado.
0: Agora, no setor policial e no trânsito, Gabriel Lângaro chega com os destaques. Gabriel.
2: Daqui a pouco trazemos detalhes. Piloto de parapente foi resgatado após ficar preso em árvore no Morro Azul. Também no trânsito, o motociclista fica gravemente ferido após bater em poste na Rua Bahia. E ainda tem alteração no trânsito, Rua Albert Einstein, com alterações para montagem da feira têxtil. Daqui a pouquinho tem os detalhes.
1: Ok, Gabriel, até já com essas e outras informações. Agora a gente vai trazer também o destaque do comentarista político Cláudio Prisco Paraíso.
3: Final de semana de muita movimentação político-partidária eleitoral em Santa Catarina. Duas convenções homologatórias convergindo para os dois principais candidatos conservadores ao governo do estado. De um lado, Jorginho Melo, do PL, buscando a reeleição. Do outro, o ex-prefeito de Chapecó, do PSD, João Rodrigues, procurando furar a bolha bolsonarista.
0: Daqui a pouquinho a gente tem o comentário de Cláudio Prisco Paraíso na íntegra. Agora vamos com os destaques do esporte com Adriano Franco. Boa tarde, Adriano.
4: Boa tarde, Jefferson Fagundes, Cristiano Silva, Gabriel Lângaro. Florianópolis conquista, após 24 anos, o título dos Joguinhos Abertos de Santa Catarina. Tudo sobre Copa do Brasil. Hoje, uma partida fecha os jogos de ida das oitavas de final da competição nacional. E falaremos também sobre o Blumenau Esporte Clube, que anunciou em nota oficial o desligamento de atletas, como também integrantes da comissão técnica. Eu trago os detalhes nesta edição do Jornal da Menina, segunda edição.
1: Até já, Adriano Franco, com essas e outras notícias, vamos trazer ainda a previsão do tempo e muitas outras informações. É o Jornal da Menina, segunda edição, que já está no ar.
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0: Olá, muito boa tarde. Estamos começando mais uma edição do Jornal da Menina. Hoje é segunda-feira, dia 3 de agosto de 2026. Mais uma semana começando e mais um mês, né? Primeiro dia útil agora do mês de agosto. Estamos nos encaminhando aí para um fim de ano já, né? Outubro temos eleições, Oktoberfest. Então o ano vai passar muito rápido daqui para frente. Uma boa tarde para você que está conosco aqui no 97,5 ou também que nos acompanha pelas plataformas digitais da Rádio Menina. Pode ser no portal meninablue.com.br, no aplicativo Menina Play, também através do YouTube, do Facebook e do Instagram. De qualquer uma dessas formas, você acompanha toda a programação da Rádio Menina. A gente vai até uma hora da tarde com a sua companhia. Uma boa tarde para você, Gabriel Lângaro. Uma boa tarde para você também, Jefferson Fagundes.
2: Olá, boa tarde para você, Cristiano Silva. Uma excelente tarde para o ouvinte da Rádio Menina. Um ótimo início de semana, um ótimo início de mês também, Jefferson Fagundes.
1: Boa tarde, Gabriel, Cristiano, ouvinte da Rádio Menina, que a partir de agora sintoniza 91.3 no rádio ou nos acompanha pelas plataformas digitais, inclusive com imagens no Facebook, YouTube, aplicativo Menina Play. Enfim, você pode acompanhar também pelo portal meninablue.com.br a nossa programação. Temperatura em Blumenau agora está na casa dos 22,3 graus, com uma sensação térmica que já está caminhando aí para casa dos 24 graus. Dia permanece, né, com tempo parcialmente nublado e a possibilidade de um tempo mais instável durante a tarde desta segunda-feira. Lembrando que daqui a pouco, no segundo bloco aqui do Jornal da Menina, segunda edição, a gente tem um time de meteorologistas do Alerta Blue trazendo a íntegra da previsão do tempo. Hoje, dia 3 de agosto, né? Um novo mês começando, como disse o Cris, primeiro dia útil do mês de agosto. E hoje a gente está comemorando o dia do capoeirista e também o dia do tintureiro.
0: Jornal da Menina tem produção e apresentação de Cristiano Silva, Jefferson Fagundes e Gabriel Lângaro. A coordenação de jornalismo é de Marcos Alberto Jana. E você pode fazer contato conosco através do nosso WhatsApp 21026519. Viu algo que pode ser notícia? Tem uma sugestão, opinião, reclamação? quer que a nossa reportagem vá até a sua comunidade, tem algum problema aí, entre em contato conosco. 2102-6519, que é o canal de comunicação com o jornalismo da Rádio Menina. 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A gente abre o Jornal da Menina, segunda edição.
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0: 12:09, vamos agora com os destaques dos principais portais da internet. Há um mês de a União Europeia vetar carne do Brasil, setor corre para buscar novos mercados. A União Europeia compra pouco da carne do Brasil, mas paga mais. Entenda aí a importância, né? Justamente por conta disso, por esse preço. Campanha Nacional de Multivacinação começa hoje. União Europeia não volta a comprar carne do Brasil antes de 2 anos, diz pecuarista. Ainda também IBS e CBS são as novas siglas que chegam às notas fiscais por conta da reforma tributária. IBS, Imposto sobre Bens e Serviços, e a CBS, a Contribuição sobre Bens e Serviços. Essas duas siglas vão unificar IPI, ICMS, ISS, né, Impostos Federais e Estaduais. Aqui em Santa Catarina, catarinense de 55 anos tenta quebrar recorde mundial de corrida em esteira, quase 900 quilômetros em 7 dias. Homem cai de parapente e fica preso no topo de árvore. Daqui a pouco o Gabriel Lângaro vai trazer mais detalhes. Esse que matou namorada e usou extintor para invadir apartamento é denunciado por crime de feminicídio. No portal meninablue.com.br, novo modelo de segurança e com agentes começa nas escolas de Blumenau nesta segunda. Já já vamos falar mais sobre isso. Ainda também com a influência do El Niño, próximos meses serão mais chuvosos e com temperaturas acima da média em Santa Catarina, é o que indica a meteorologia. Esses e outros destaques você confere no portal meninablue.com.br, agora 12:11.
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1: Vamos abrir o noticiário local aqui do Jornal da Menina, segunda edição, que é transmitido pelos 97.5 e também pelas plataformas digitais. A gente começa falando a respeito, né, dessa novidade. 254 agentes de vigilância começaram hoje, né, a tarefa de reforçar a segurança das escolas e dos centros de educação infantil da rede municipal de Blumenau.
0: Na última semana eles passaram, né, por um treinamento com agentes de diferentes órgãos de segurança.
1: Conforme o secretário municipal de segurança pública, Alexandre de Vargas, o objetivo foi prepará-los para atuar em diversas situações que possam surgir nas unidades de ensino. Vamos ouvir a fala do secretário.
6: Todas as escolas e CIs de Blumenau, da rede municipal, contarão com pelo menos 2 profissionais, iniciando essa nova realidade. Profissionais que foram capacitados durante essa semana que passou, né, aqui no ginásio do Parque Carlos Curtis Adros, né, nossa Artex. Todos eles foram certificados, né, 40 horas aula, aulas ministradas em mais diversos assuntos, desde defesa pessoal, com a própria Polícia Militar, protocolos de como reagir a determinada situação, Polícia Civil sobre legislação, Estatuto da Criança e do Adolescente, é corpo de bombeiros, né? Como manusear o extintor de incêndio, primeiro socorro, polícia científica, preservação de local do crime, enfim, diversos assuntos, né? Que deixaram esse pessoal efetivamente capacitado e pronto para exercer suas atividades nas escolas da nossa cidade, garantindo paz e tranquilidade, tanto a comunidade escolar, com pais, alunos e professores, enfim, todo mundo tranquilo nessa nova realidade. E, inclusive, estamos finalizando a instalação da nossa central de operações integradas, uma iniciativa pioneira aqui em Santa Catarina, uma das únicas do Brasil, e contará com um trabalho conjunto 24 horas por dia, 7 dias por semana, e todas as polícias, junto com a nossa guarda de trânsito, corpo de bombeiros, SAMU, é o nosso 911, dos americanos, né? Todo mundo trabalhando junto ali, e todos esses profissionais em todas as escolas terão uma ponte direta lá com a nossa central. Tendo qualquer problema, passam, né, ativa o botão do pânico, entra em contato com 190, 153, 193, qualquer telefone de emergência que vai bater lá, e prontamente uma equipe será deslocada para dar o atendimento necessário.
0: Gostaria que o senhor explicasse também, porque antes eram vigilantes armados, agora não serão. Por que o senhor optou por fazer esse tipo de vigilância diferenciada a partir de agora?
6: Por exemplo, a gente estudou bastante a respeito. Nos Estados Unidos ocorrem ataques em escolas há mais de 40 anos, né? E lá no início, eles optaram por essa, né, por essa opção, né, mais fácil, aparentemente mais segura, só que notaram que no decorrer dos anos não foi a mais eficaz, porque a pessoa que tinha intenção de invadir a escola, a universidade, enfim, sabendo que havia um profissional armado, ele usava uma arma de calibre ainda maior. Além de tirar a vida daquele profissional, também tomava sua arma e potencializava o ataque. A gente está vendo aqui municípios vizinhos também estão optando, né, por essa modalidade que a gente instituiu aqui em Blumenau, porque está havendo furtos de armas nas escolas, né, aqui no nosso litoral, por exemplo. Então, por isso, eles estão também cancelando aquele modelo anterior de vigilância armada para instituir o agente de vigilância desarmado, mas plenamente capacitado em contato direto com as forças policiais.
0: Esse é o secretário de Segurança Pública de Blumenau, Alexandre de Vargas, falando então sobre essa capacitação e início do trabalho. Hoje, cerca de 38 mil estudantes retornaram às aulas na rede municipal aqui de Blumenau.
1: Exatamente, né? É um dia movimentado aqui pelas ruas de Blumenau, inclusive até o Gabriel Lângaro logo de manhã trazia os reflexos do trânsito, muita gente a mais, né? Utilizando as ruas e avenidas, mais carros, né? E a secretária adjunta de educação aqui de Blumenau, que é a Mônica Deschamps, ela relembra que a segurança dos alunos também depende da colaboração dos pais e também dos funcionários das unidades de ensino.
7: A nossa orientação em relação à questão da segurança, os profissionais, os agentes de vigilância tiveram uma formação a semana inteira, mas essa tarefa não é só deles, essa tarefa é de todos nós. Então, quando a gente entra na escola para deixar o filho, a gente também precisa cuidar em fechar o portão, não deixar mais ninguém entrar junto. Os profissionais da instituição também. Eu moro em condomínio, não entra qualquer um para fazer entrega, eu tenho que ir lá embaixo buscar. Então, esse cuidado todos precisam ter. E aí a gente alerta para que todos tenham esse cuidado em relação à segurança.
0: Algumas escolas estão passando por reformas até para ampliação da segurança. Como é que está esse trabalho?
7: A gente tem um trabalho em conjunto com a Secretaria de Segurança Pública, que está fazendo todo esse estudo de tudo que a gente precisa melhorar para a segurança das instituições de ensino. Então, a ideia aí do próprio prefeito é fazer aí uma muralha digital e esse trabalho está sendo feito, né? A gente teve essas duas semanas aí realizando manutenções nas instituições de ensino, aproveitar que as crianças estavam de férias para resolver as questões elétricas, de telhado, de fossa, nesse sentido, né? A questão de segurança e a gente vai trabalhando agora também com o passar do tempo.
0: Essa secretária adjunta de educação, Mônica Deschamps, falando então sobre o retorno das aulas hoje com esse novo esquema de segurança. A contratação dos agentes de vigilância pela prefeitura, ela foi definida após o encerramento do contrato com a empresa que prestava o serviço.
1: A renovação do vínculo foi impedida pela justiça, porque a empresa é alvo, né, da Operação Sentinela do GAECO, o grupo de atuação especial de combate às organizações criminosas.
0: Segundo o prefeito Egídio Ferrari, a implantação desse novo modelo de segurança nas unidades de ensino foi planejada para garantir mais proteção à comunidade escolar.
8: Um projeto inédito para a nossa cidade, tenho certeza que vai ser uma grande referência, não só para o município, mas para o estado de Santa Catarina, porque esses profissionais, eles vieram de forma voluntária, né, com muita vontade, com muito empenho e dedicação. A semana foi toda de qualificação, né, então todas as forças de segurança atuando, passando o seu conhecimento para que o profissional que vai trabalhar com as nossas crianças, com os profissionais de educação, eles tenham uma visão ampla do que está acontecendo. Tem uma proatividade, isso eu pedi pessoalmente para eles, para que eles precisam verificar o que está acontecendo, ter aquele olhar diferenciado, se tem alguém, conhecer as famílias, os nossos alunos, os profissionais, para que a gente tenha controle total de acesso nas nossas unidades escolares. Não pode entrar quem não tiver autorização, quem não for previamente cadastrado, enfim. Então esse vai ser um trabalho muito importante. Então essa qualificação, essa capacitação, Blumenau dá um exemplo, principalmente porque de uma grande grande dificuldade que passamos, que foi a extinção do contrato, né, com a empresa privada que fazia vigilância, agora a contratação rápida de novos agentes que já vão atuar a partir de segunda-feira no retorno às aulas. Então isso é muito importante e mais uma vez com todas as forças de segurança, né, trabalhando em conjunto. A gente viu nessas semanas aí passadas Polícia Militar, Polícia Penal e Polícia Científica fazendo rondas, além da Polícia Civil, Corpo de Bombeiros, todo mundo junto, a nossa Guarda Municipal atuando nas escolas, fazendo rondas, enfim, é todo mundo junto. Então isso é a resposta que o município dá com a nossa Secretaria de Segurança Pública recém-criada, o secretário Alexandre com a equipe já colocando ordem na casa e mostrando para a população que segurança é prioridade, principalmente dos nossos alunos aqui em Blumenau.
0: Esse é o prefeito Egídio Ferrari, então, falando sobre retorno das aulas, é claro, agora o retorno dos vigilantes sem estarem armados, mas os vigilantes nas escolas de Blumenau, que a gente torce para que aquele episódio nunca mais se repita, é claro, com certeza. Mas é importante que os educandários tenham seu esquema de segurança, né? Para que se caso algo acontecer, que a gente torce e espera que não aconteça mais, mas que os educandários, as crianças, a comunidade escolar, professores e funcionários, todo mundo possa estar protegido. Agora, 12:19.
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0: 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Cooper Super, mais que um supermercado, a nossa cooperativa. 12:20 agora, temperatura neste momento aqui na cidade de Blumenau é de 21,7 graus. Na volta a gente tem informações do setor policial, tem também informações da previsão do tempo no trânsito. Motociclista morreu num grave acidente nesta manhã na Rua Bahia e vamos falar também sobre o agosto, que começa com uma campanha importante de conscientização sobre a mielomeningocele. Tendo também informações políticas, tivemos convenções partidárias neste fim de semana confirmando o nome de dois candidatos aí à disputa pelo governo de Santa Catarina. Tem comentário do Prisco, tem esporte, tem muita informação ainda para você. Voltamos já.
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0: 23 minutos, voltamos com o Jornal da Menina, segunda edição. Daqui a pouco o Adriano Franco chega com as informações do esporte aqui no Jornal da Menina. Teve jogos aí da Copa do Brasil nesse fim de semana. A gente sempre é acostumado com o Campeonato Brasileiro aos finais de semana, mas o calendário teve que sofrer alterações por conta da Copa do Mundo. Então nesse fim de semana tivemos aí jogos de ida da Copa do Brasil. Daqui a pouco todos os detalhes. Agora vamos com a previsão do tempo.
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0: Temperatura nesse momento aqui em Blumenau 21,9 graus, com uma sensação térmica um pouco mais alta, de 23,3, de acordo com o Alerta Blue. E quem vai trazer todos os detalhes da previsão do tempo para a gente é o meteorologista Gabriel Cassol. Boa tarde, Gabriel.
2: Boa tarde, Cristiano, Jefferson e todos os ouvintes do Jornal da Menina. Durante a tarde dessa segunda-feira, vamos ter o sol predominando aqui na nossa região. Ao longo da tarde, a nebulosidade aumenta e por isso tem possibilidade de chuva fraca de forma isolada. Amanhã, terça-feira, vamos ter o dia começando com nevoeiro, temperatura mínima em torno dos 17 graus. Durante a tarde da terça-feira, novamente a nebulosidade aumenta e aí tem possibilidade de chuvisco de forma isolada aqui na nossa região. A temperatura máxima amanhã em torno dos 26 graus no período da tarde. Com as informações do tempo, direto da Defesa Civil de Blumenau, meteorologista Gabriel Cassol.
0: Muito obrigado pelas informações, Gabriel, trazendo aí direto do Alerta Blue a previsão do tempo, agora 12:25.
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3: Informações do setor policial, segurança pública, forças, né, de segurança tiveram trabalho ontem para resgatar um piloto de parapente que acabou perdendo o controle do seu equipamento e ficou preso, né, numa árvore ali no Morro Azul, no município de Timbó. Como é que foi esse resgate, Gabriel Langer?
4: Bom, o resgate, né, foi na tarde de ontem. Esse piloto de parapente ficou preso na copa de uma árvore, né, em uma área de difícil acesso ali próximo à pista de voo livre do Morro Azul em Timbó, né? Todo mundo que conhece ali o morro sabe que é frequentemente usado, né, para voos de parapente, paraquedas, enfim. A ocorrência foi registrada por volta da 1 da tarde. Corpo de Bombeiros Militar, devido à dificuldade ali do local, acionou ali uma força-tarefa, né, com o auxílio da aeronave Arcanjo 03 para auxiliar na operação. A vítima foi retirada da árvore com o uso de técnicas de salvamento em altura e levada até um local seguro. Após ser reavaliado pela equipe de resgate, o homem estava consciente, estava orientado e estava sem ferimentos, né, permanecendo no local após o atendimento. Foi mesmo um susto, né, ele saltou ali de parapente, como é rotina das pessoas que vão ali no Morro Azul em Timbó. Ontem também fez um dia bacana, né, para esse tipo de atividade ao ar livre, né, mas alguma coisa aconteceu que ele acabou ficando preso, né, na copa dessa árvore, que teve ali o seu resgate feito pelo Corpo de Bombeiros através do auxílio do Arcanjo 03 aqui de Blumenau, que se deslocou até Timbó para resgatar este homem que ficou preso na copa dessa árvore.
0: Agora 12:27.
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0: 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Setor de trânsito, infelizmente, um grave acidente nessa manhã aqui na cidade de Blumenau acabou tirando a vida de um motociclista, Gabriel.
4: Motociclista, 46 anos, morreu hoje pela manhã, né? Bateu contra um poste. Isso foi aqui em Blumenau mesmo, né? No bairro Salto Weisbach, Rua Bahia. A morte foi confirmada pelo Corpo de Bombeiros, né? O homem chegou a ser socorrido, mas morreu ali no local do acidente. Isso por volta das 11:20, não faz muito tempo, né? Pouco mais de uma hora. Segundo o Corpo de Bombeiros, a ocorrência, né, no momento ali, gerou lentidão no trânsito, né, por conta das alterações que foram necessárias naquele momento, né? As informações iniciais indicam então que esse motociclista de 46 anos teria perdido o controle mesmo e acabou colidindo contra o poste. O Arcanjo 03 desceu ali na região da Capela São Cristóvão, né? Mas a morte foi confirmada ali no local. Um relatório mais completo deve ser divulgado logo na sequência, né, para entender, enfim, né, com as primeiras informações, quais foram as causas, né, deste acidente, se de fato ele perdeu o controle, se foi alguma falha mecânica. Isso vai passar, né, por perícia logo mais com as autoridades de segurança, com as forças de segurança, mas um homem de 46 anos morreu na Rua Bahia, né? Mais uma vítima da Rua Bahia, né? Ali próximo à Capela São Cristóvão, bairro Salto Weisbach, acabou perdendo o controle e bateu contra esse poste.
3: É, coisa triste, né? A gente vai ao longo da tarde atualizar as informações, a identificação ainda não foi divulgada, a gente continua acompanhando esse caso triste, infelizmente a morte de um motociclista, como bem disse o Gabriel, agora no finalzinho da manhã desta segunda-feira. Ainda falando em acidentes envolvendo motocicleta, um homem de 30 anos foi socorrido em estado grave após um acidente de moto, esse foi no município de Gaspar.
4: Foi ali na rua Doutor Nereu Ramos, próximo ao restaurante Trilhos, bairro Coloninha, né? Um homem de 30 anos estava na direção dessa moto, caiu ali ontem à noite e ficou ferido, foi levado em estado grave para o hospital. O acidente foi registrado por volta das 11h30 da noite. Os bombeiros foram até o local, a vítima já estava recebendo os primeiros atendimentos de uma equipe do SAMU. O homem estava caído no chão, estava sem capacete, rebaixamento do nível de consciência, desorientado, agitado, conforme as informações do Corpo de Bombeiros. Segundo a corporação, a vítima apresentava sinais de traumatismo crânioencefálico com ferimento na cabeça com sangramento ativo e suspeita de trauma torácico. Após o atendimento pré-hospitalar, o motociclista foi encaminhado ao Hospital Santo Antônio, em Gaspar, e ficou aos cuidados da equipe médica.
0: Ainda no setor de trânsito, também teremos alterações da rua Alberto Stein por conta da montagem ali da Febratex.
4: É uma feira muito tradicional, né? Ocorre a cada 2 anos ali no Parque Vila Germânica e parte da rua Alberto Stein vai ser interditada amanhã, terça, para montagem da estrutura, né? O bloqueio será no trecho entre o portão da entrada do Parque Vila Germânica e a esquina com a rua Herbert Wehmuth, né? No sentido da rua João Pessoa. Com a interdição, a pista no sentido da rua Humberto de Campos passará a operar em mão dupla para manter o fluxo de veículos. Então, só repetindo, a pista no sentido rua Humberto de Campos passará a operar em mão dupla para comportar ali a necessidade do trânsito, né? As vagas de estacionamento próximas ao canteiro central ficarão desativadas, né? Durante o período. Também será implantada a sinalização de proibição de estacionamento para garantir a segurança e principalmente a fluidez do trânsito, que é isso que importa. A desmontagem da estrutura da Febratex está prevista para o dia 25 de agosto, porém as alterações no trânsito serão mantidas na sequência devido à montagem da estrutura da 41ª Oktoberfest Blumenau. Então essa informação é bem importante. Amanhã começa a alteração do trânsito ali na rua Humberto Stein, que é em frente ao Parque Vila Germânica, aquela rua ali logo na frente, até o dia 25 de agosto, Febratex, e logo na sequência já emenda com a montagem da 41ª Oktoberfest. Expectativa é que o trânsito seja liberado ali na rua Alberto Stein só depois que a Oktoberfest termine, que daí começa o processo de desmontagem e o trânsito pode fluir normalmente ali pela rua Alberto Stein. Então, a partir da manhã, alterações e vão até depois, lá no finalzinho de outubro.
0: Valeu, Gabriel, muito obrigado, trazendo aí todos os detalhes do setor policial, também do trânsito, e falando desse grave acidente, infelizmente, que aconteceu hoje pela manhã e provocou a morte de um motociclista ali na rua Bahia, homem de 46 anos. Agora é 12h31, a gente vai para um rápido intervalo comercial. Na volta, vamos falar sobre a campanha aqui em Blumenau que trata sobre a mielomeningocele, a campanha importante para falar sobre a doença, conscientizar a população, é o Agosto Laranja. E também vamos falar sobre convenções partidárias, tanto PL quanto PSD confirmaram aí os nomes dos candidatos que vão disputar o governo do estado de Santa Catarina. Tem ainda também informações do esporte, tem comentário do Prisco. Voltamos já.
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0: ouvido. Também estamos ao vivo em tempo real com imagens pelo Facebook, pelo YouTube, pelo aplicativo Menina Play e também pelo portal meninablue.com.br. Aliás, no portal Menina Blue você tem informações o tempo todo, tem muita coisa sendo atualizada a todo momento lá no nosso site. Temperatura em Blumenau agora 22,4 graus, sensação de quase 24 no comecinho da tarde desta segunda-feira. São 12 horas e 34 minutos, mais informações estão chegando.
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2: A gente fala agora a respeito da mielomeningocele, porque agosto começa com uma campanha importante de conscientização sobre a doença, também conhecida como espinha bífida.
0: Em Blumenau, Agosto Laranja busca ampliar o conhecimento da população sobre a condição, reforçar a importância do diagnóstico e o acompanhamento multidisciplinar, além de incentivar a inclusão das pessoas, né, com a patologia e também de suas famílias.
2: Quem fala sobre o tema é a presidente da Associação de Amigos, Pais e Portadores de Mielomeningocele, a Edna de Moraes Batista.
3: É um mês alusivo, né? É, para todas as famílias, é um chamamento para conscientização da mielomeningocele. Ela é uma má formação já na coluna, né? Que já acontece já antes, quando ela tá grávida, uns 3 meses ali, já tá o problema, não tem como reverter, né? Hoje, o mês, vamos supor, o dia agosto laranja, é mais para prevenção, para mãe dos médicos, tomar vitamina, a alimentação também é muito importante, para prevenção da mielomeningocele.
4: Isso foi se descobrindo ao longo do tempo ou já tinha antes também essa questão da prevenção? Para você, como é que foi também o diagnóstico lá da mielomeningocele, no caso da tua filha, 22 anos?
3: Eu só descobri, fazia todo o ultrassom todo mês, mas eu nunca consegui ver não, tá? Eu só descobri quando ela nasceu. Foi muito difícil, esse foi um dos motivos que nasceu a PPM, né? Uhum. A gente levantou uma bandeira em prol a PPM pela falta de informação. Que tem que ter uma equipe que é de urologista, nefrologista, neurologista, ortopedista, então fisioterapia mesmo, que é um, eu sempre falo que é um casamento para eles que não tem o divórcio, né? Então, e é uma patologia muito ingrata, porque junto com ela vem muita sequela, sabe? Então é muito difícil isso para um portador de mielomeningocele e para a família também, quando vem essa notícia, né?
4: Hoje em dia, com todos os tratamentos, enfim, a evolução da criança, do adolescente, ela é bastante grande?
3: Ela é bastante. O que acontece hoje também? Uma parte boa, mas não é 100% garantida, é que é a cirurgia intrauterina, né?
4: Uhum.
3: Que às vezes alivia, tipo, se não der hidrocefalia, já é uma grande coisa, porque eu sei que nem minha filha também tem hidrocefalia, né? Então ela já fez várias trocas da válvula, né? Já mais de 10, eu acredito. Então, se hoje a cirurgia intrauterina resolver isso, que não resolve tudo, já é um grande avanço, eu acredito, assim, para essa patologia.
4: Como é que tá a incidência de mielomeningocele hoje, né? No Brasil, aqui em Santa Catarina, né? O que que você tem de informações para nos apresentar aí nesse Agosto Laranja?
3: Olha, olha o que pensamentos que eu com tanta informação, com tanta coisa, mas o que acontece? As pessoas, às vezes, engravidas, não tem aquela prevenção. Tá nascendo muita criança.
4: Ainda
3: tá bastante. Eu me surpreendo quando vem, tá vindo muitas pessoas de fora, sabe? É que Santa Catarina já é, tipo, uma referência no tratamento. A gente tem ótimos médicos aqui em Blumenau, então tá vindo muita gente de fora também, do Nordeste, tem bastante, até venezuelano tá vindo para cá.
4: E procura associação.
3: E procura associação. Então,
4: e eles vêm de outros estados e falam, não sabia, tá, não tinha essa informação.
3: Mas teve gente até de Chapecó, sabia que já veio para cá por causa do tratamento, por causa da associação.
4: Que mora em Chapecó.
3: Morava, agora mora aqui.
4: Agora mora aqui.
3: Mora aqui, então. É por isso que eu falo, devido à informação, acolhimento que a gente dá, isso é muito importante também, porque eu lembro que há 22 anos atrás, eu não tive essa informação. Então hoje, quando nasce, antes de nascer, quando a mãe descobre antes, a associação já está lhe dando um suporte muito excelente, dizendo, porque nenhuma, eu sempre falo, que nenhuma miela é igual a outra. Um é mais baixa, um tem por lesão, um vai caminhar, outro não. Então não dá para que sofra antes da hora.
2: Essa então a presidente da Associação de Amigos, Pais e Portadores de Mielomeningocele, Edna de Moraes Batista, conversou nessa manhã com o Rodrigo Vieira falando sobre a doença, importante o diagnóstico precoce. Em muitas situações é possível fazer inclusive uma cirurgia intrauterina durante a gestação. E também é possível ter mais informações nas redes sociais da PPM, né, Jefferson?
0: Exatamente, né? Você pode buscar lá no Instagram a PPM Mielomeningocele, né? O arroba é esse, a PPM Mielomeningocele. Com toda essa programação alusiva ao mês de agosto, Agosto Laranja, mas também o trabalho que é desenvolvido o ano

0: todo, né? Pela equipe da PPM dando esse apoio multidisciplinar, né? Tanto o apoio médico com vários profissionais, também esse trabalho que incentiva a inclusão, fazer com que as pessoas elas sejam incluídas na sociedade, tenham a sua autonomia, e é claro também o suporte para a família com muita informação para saber como proceder.
1: Agora 12:39.
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1: Nas notícias estaduais a gente fala sobre campanhas eleitorais, né? Sobre a eleição, porque o PL oficializa a sua candidatura do governador Jorginho Melo à reeleição aqui em Santa Catarina.
0: A convenção do partido também confirmou o prefeito de Joinville, o Adriano Silva, como o candidato a vice-governador, além de oficializar as candidaturas de Carol Detone e Carlos Bolsonaro ao Senado.
1: Quem traz mais informações pra gente é a repórter Carol Denardi.
3: O Partido Liberal oficializou no sábado a candidatura à reeleição de Jorginho Melo ao governo de Santa Catarina. A convenção estadual foi realizada na Arena Opus, em São José, e reuniu lideranças do PL de partidos aliados, como Novo, Podemos, Federação PSDB Cidadania, Republicanos e Democracia Cristã. O evento contou com a presença de Flávio Bolsonaro, pré-candidato do partido à presidência da República, de Adriano Silva, pré-candidato a vice-governador, e dos pré-candidatos ao Senado, Carol Detone e Carlos Bolsonaro. Durante o encontro, Jorginho Melo afirmou que a mobilização para a eleição de 2026 começa agora.
4: É importantíssimo para mim e para todos os partidos que estão nessa mesma luta, nessa mesma empreitada. É uma campanha, vai ser a maior convenção de todos os tempos em Santa Catarina. Não desse ano, de todos. Por quê? Porque a gente juntou força política e trabalho forte. Sem trabalho ninguém vence na vida. E o governo atual, o nosso governo, que é apoiado por esses partidos, por essas lideranças, tem entregue obras e serviços para Santa Catarina. E a gente quer que isso continue. Então a campanha começa hoje.
3: No discurso, Melo defendeu a continuidade da atual gestão e disse que pretende fazer uma campanha baseada em resultados e propostas para o estado.
4: Nós vamos fazer uma grande campanha cívica, de falar bem, de falar leve, porque nós temos tanta coisa para comemorar que a gente fica feliz.
3: Depois das convenções partidárias, os partidos têm até 15 de agosto para apresentar os pedidos de registro à Justiça Eleitoral. De Florianópolis, da Rede de Notícias Acaerte, Carol Denardi.
1: Muito obrigado pelas informações, Carol. E essa não foi a única convenção que aconteceu neste fim de semana, né? Porque também o ex-prefeito de Chapecó, João Rodrigues, oficializa sua candidatura também ao governo de Santa Catarina pelo PSD.
0: A convenção do partido também homologou, né, os demais integrantes da chapa majoritária e marcou o início oficial da campanha para as eleições 2026.
1: Quem vai trazer mais detalhes para a gente é a repórter Vanessa Carini.
5: O ex-prefeito de Chapecó, João Rodrigues, oficializou neste sábado a candidatura ao governo de Santa Catarina pelo PSD. A convenção, realizada na Assembleia Legislativa, também homologou os nomes que vão compor a chapa majoritária e contou com a presença do candidato do partido à presidência da República, Ronaldo Caiado. A chapa terá Carlos Chiodini, do MDB, como candidato a vice-governador, além de Esperidião Amin, do PP, e Antídio Lunelli, do MDB, na disputa ao Senado. A aliança reúne PSD, MDB e a Federação União Progressista. João Rodrigues fala sobre as prioridades para a campanha.
6: Nós vamos humanizar Santa Catarina e despolitizar. O governo não pode ter partido político, ele não pode ter uma sigla acima dos interesses do catarinense. É dito pelo próprio presidente Caiado. Santa Catarina, além de ser penalizado pelas tarifas dos Estados Unidos, é penalizado pelo governo federal por um rompimento de relação institucional. Para nós, a prioridade é o povo. Nós temos a maior aliança, uma aliança inesperada que acontece naturalmente. Então, como é que nós vamos trabalhar a nossa campanha? Prioridade é o povo de Santa Catarina. Nós estamos fora da bolha. Nós não participamos deste ringue. Nós convidamos o catarinense, que quer o bem do catarinense, porque enfrentar problema é minha especialidade. Cuidar de povo é o que eu mais sei fazer. Ideais de posicionamento eu sempre tive e nunca troquei de lado. Então, o meu lado é o lado da população de Santa Catarina. Ou seja, nós vamos humanizar. O rico não precisa de governo, quem precisa é o pobre. O rico precisa que o governo atrapalhe, não crie impostos e crie a infraestrutura necessária. Então, um governo humanizado, despolitizado e Santa Catarina acima de tudo.
5: De Florianópolis, para a Rede de Notícias Acaerte, Vanessa Carini.
1: Muito obrigado pelas informações, Carê. Vanessa, então, trazendo aí todos os detalhes das convenções partidárias, essas duas que foram realizadas neste fim de semana. Lá no dia 21, o PT também já havia confirmado a sua, né, com o candidato ao governo Gelson Merizio do PSB, a vice-governadora Ângela Albino do PDT e os senadores, né, candidatos ao Senado, Décio Lima do PT e Afrânio Bopré do PSOL.
0: Pois é, agora a movimentação da campanha eleitoral, né? Finalmente a gente que já vive um cenário político com o ano de 2026, desde o começo do ano, as especulações, vai ser candidato, não vai, agora com a homologação, né? A partir das convenções, de fato, o jogo político começa a tomar corpo. E a gente vai acompanhar, obviamente, toda essa movimentação aqui no jornalismo da Rádio Menina. São 12 horas e 44 minutos, meio-dia e 44. Antes do último intervalo, tem um recado muito especial para você. 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
1: 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A gente vai para um rápido intervalo comercial. Na volta tem informações do esporte com Adriano Franco, tem também o comentário de Cláudio Prisco Paraíso, só falando ainda sobre eleições, pedir voto, né? O candidato pedir voto só a partir do dia 16 de agosto é que é permitido os candidatos pedirem votos. A gente vai para um rápido intervalo, voltamos já.
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1: Meio-dia e 49 minutos, voltamos com o Jornal da Menina, segunda edição. Temperatura neste momento aqui na cidade de Blumenau, 22,4 graus. Daqui a pouco o Adriano Franco chega com informações do esporte. Só antes de a gente ir com o comentário do Prisco, ainda para esclarecer algumas regras do calendário eleitoral, Jeff.
0: Pois é, como o período eleitoral ele já está batendo a porta, a gente está vivendo as convenções, né? Agosto marca as convenções, o início da campanha desse período eleitoral, mas tem os ritos da justiça eleitoral, existem regras, né? Até o dia 5 de agosto é o prazo final para a realização das convenções partidárias, definições, né, de coligações e tudo mais. Dia 15 de agosto é a data limite para o registro oficial das candidaturas na Justiça Eleitoral. Um dia depois, aí sim, dia 16 de agosto, tem início a propaganda eleitoral. Aí vai ser liberado pedir voto nas ruas, na internet. Dia 20 de agosto é o fim do prazo, né, para os eleitores com deficiência solicitarem a troca de sessão. E lá no dia 28 de agosto tem início o horário eleitoral gratuito no rádio e na televisão, a tradicional propaganda, né, política dentro do horário eleitoral gratuito. São as datas, é o que tem para acontecer ainda dentro desse mês de agosto.
1: É, e lembrando que pedir voto agora nesse momento é proibido e pode resultar em multa em algumas sanções do TSE. E inclusive os dois candidatos à presidência da República fizeram isso nesse fim de semana e vão provavelmente ter algum tipo de sanção.
0: É exatamente, né? Tanto um lado quanto o outro, né, pediram, falando da eleição para presidente,
1: Da República.
0: Eles acabaram nas convenções pedindo voto, isso é vedado, como bem disse o Cristiano, durante esse período, né, em que a Justiça Eleitoral, obviamente, está acompanhando tudo de muito perto. Volto a dizer, a gente segue acompanhando eleições 2026. Agora são 12h50.
1: Vamos então com um comentário político de Cláudio Prisco Paraíso.
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12: Prezados ouvintes, final de semana de muita movimentação político-partidária eleitoral em Santa Catarina. Duas convenções homologatórias convergindo para os dois principais candidatos conservadores ao governo do estado. De um lado, Jorginho Melo, do PL, buscando a reeleição. Do outro, o ex-prefeito Chapecó, do PSD, João Rodrigues, procurando furar a bolha bolsonarista. Ambos os candidatos, já devidamente homologados, contaram com a presença de seus respectivos presidenciáveis, Flávio Bolsonaro e Ronaldo Caiado. As convenções em si foram formatadas sob lógicas distintas. Do lado de Jorginho Melo, a intenção de demonstrar força, reunindo um público de 15 mil pessoas, além das candidaturas proporcionais e majoritárias. Nas proporcionais, a Câmara e a Assembleia, numa coligação de 9 partidos, contando com o próprio PL. São eles: o Novo, que tem Adriano Silva, ex-prefeito de Joinville, como vice. Além do Novo, também o Republicanos, o Podemos, o Democracia Cristã, que veio na undécima hora, assim como o Agir, que já tinha lançado candidato, e essa candidatura foi retirada para apoiar também Jorginho Melo, o PSDB, o Cidadania e, finalmente, o Avante, que estava namorando Marcelo Brigadeiro, do Missão, que, a rigor, não tem tempo de televisão e nem direito à participação nos debates. Com o Avante, teria essas condições. Portanto, está fora. E Jorginho formou a maior coligação de partidos em Santa Catarina, com convenções simultâneas no mesmo sábado de todos esses partidos e com uma nominata considerável. Jorginho, no seu discurso, tendo ao lado três dos quatro filhos homens de Jair Bolsonaro. Flávio, candidato à presidência, Carlos ao Senado, juntamente com a deputada federal Carol Detone, e Jair Renan, o caçula, que vai concorrer à Câmara Federal. Ou seja, Jorginho Melo terá de tempo de televisão mais ou menos o que caberá a João Rodrigues, que conseguiu trazer para si a federação e o MDB, que acabaram desprezados por Jorginho Melo, que teve que fazer acordo com o Novo e ceder na indicação de Carluxo. Lá do outro lado, a ideia foi reunir na Assembleia lideranças políticas e partidárias e o núcleo duro da militância. Foi também uma convenção representativa, com as convenções simultâneas da Federação União Progressista, reunindo União Brasil e PP, e também o MDB. Tanto o MDB quanto a Federação formalizaram apoio na convenção a João Rodrigues, contando assim tempo de televisão para o candidato do PSD. No MDB, o deputado federal Waldir Balchini refluiu e vai estar com João Rodrigues, deixando assim isolados apenas detentores de mandato, a senadora Ivete Appel da Silveira, que sucedeu Jorginho Melo no Senado, e os deputados estaduais Jerry Comper e Fernando Krilling, além, é claro, de prefeitos, vice-prefeitos e vereadores em grande volume. No PSD, aliás, no PP Progressista, também a formalização em favor de João Rodrigues, mas deixando as lideranças liberadas. E ali, os dois estaduais, dos três, continuam com Jorginho Melo, Pepe Colasso e José Milton, e Altair Silva, junto com os Perdiomim, alinhados a João Rodrigues. E daqui 10 dias, teremos o início da campanha eleitoral propriamente dita. Daí, a contagem passa a ser absolutamente regressiva. Vamos observar o desenrolar dos acontecimentos. É isso aí.
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0: Agora faltando 5 minutos para 13h, ele está de volta depois do seu período de férias. 45 dias mais ou menos, né, Adriano Franco? Ele está de volta com as informações do esporte, atualizando aqui todas as notícias do fim de semana, sempre com muita qualidade e com muita competência. Vamos acompanhar as informações esportivas com o Adriano Franco.
13: Florianópolis voltou ao lugar mais alto do esporte da base catarinense. A capital conquistou ontem o título geral da 38ª edição dos Joguinhos Abertos de Santa Catarina, que aconteceu aqui na cidade de Blumenau, encerrando um jejum de 24 anos. A campanha ainda entrou para a história da competição. Com 185 pontos, o município registrou maior pontuação já alcançada por um campeão desde a criação do evento. Considerados a principal competição de base do estado, os Joguinhos Abertos reuniram nesta edição mais de 7 mil atletas, entre 15 e 18 anos, representando 119 municípios catarinenses. Florianópolis participou com uma delegação de 420 atletas que competiram em 34 modalidades. Uma partida hoje fecha os jogos de ida das oitavas de final da Copa do Brasil. Em Curitiba, na Arena da Baixada, às 21 horas, a bola rola para Atlético Paranaense e Vitória, duas equipes que figuram na elite do futebol nacional neste ano de 2026. Ontem, mais 4 partidas movimentaram a bola pelos jogos de ida das oitavas de final da Copa do Brasil, com um representante aqui do estado de Santa Catarina entrando em campo. Na Arena Condá, a Chapecoense não saiu do 0-0 com o Cruzeiro. No Nubank Park, o Palmeiras goleou o Fortaleza pelo placar de 3-0. O Mirassol, no Maião, no interior de São Paulo, empatou com o Grêmio pelo placar de 1-1. e o Internacional, jogando em Porto Alegre, no estádio Beira-Rio, venceu o Corinthians pelo placar de 2-0. O Blumenau Esporte Clube comunicou em nota oficial em suas redes sociais que o goleiro Ariel e o meia Álvaro não fazem mais parte do elenco profissional do clube. Já o zagueiro Zé Mendes foi cedido ao Marcílio Dias, permanecendo o Blumenau com um percentual dos direitos econômicos do atleta. Além dos atletas, também deixam o beck integrantes da comissão técnica: o auxiliar técnico Silvio Rossi, o preparador de goleiros Edson Neto e o analista de dados e desempenho Vitor Oliveira. O Blumenau Esporte Clube está fazendo uma reformulação do seu elenco e agora está se preparando para a Copa Santa Catarina, que inicia no dia 30 deste mês de agosto. Foram essas, amigos, as informações do esporte. Uma ótima semana para vocês, como também para todos os ouvintes da Menina. E amanhã a gente está de volta aqui na segunda edição do Jornal da Menina.
1: Valeu, muito obrigado pelas informações, Adriano. O Adriano tá feliz hoje, né? O Colorado dele venceu o Corinthians de 2-0. Tá felizão da vida. Cruzeiro não foi tão bem assim, né? Ficou no empate, tá certo que o jogo foi fora de casa, mas dá pra ter arrancado uma vitória contra a Chapecoense.
0: É, fez um jogo burocrático, né? Não quis perder fora de casa, não se arriscou, e dentro de casa a equipe tá acreditando que a vitória deve chegar sem grandes dificuldades. Só que é futebol, né? De repente um golzinho, uma chance que deixou passar, faz falta lá na frente.
1: É, o Flamengo não empatou nesse fim de semana.
0: É?
1: Não.
0: Não?
1: Não jogou.
0: É, não perdeu, né?
1: Não.
0: É, essa volta pra Copa do Mundo, muitos times ainda pegando na partida, né? Muitos times ainda sem ritmo, aqueles que fizeram a pausa pra Copa do Mundo numa situação de embalo, de um bom futebol, agora demorando a engrenar novamente.
1: É, o Flamengo é um desses.
0: É.
1: E com o esporte, então, a gente encerra o Jornal da Menina, segunda edição desta segunda-feira, hoje dia 3 de agosto de 2026.
0: Para mais informações, acesse o portal meninablue.com.br. A todo tempo tem informação novinha para você lá no portal Menina Blue, central de notícias, de hora em hora aqui na nossa programação. Amanhã, o Jornal da Menina volta novamente em duas edições, a primeira às 6 da manhã e a segunda ao meio-dia aqui na Rádio Menina. Ótima semana, Cristiano, até amanhã.
1: Uma boa tarde para você também, uma ótima semana, Jefferson. Na sequência, você fica com a Aline Doce no comando do Mandazap. Um forte abraço, pessoal. Tchau, tchau.
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12: Bora lá com o nosso Manda Zap.
0: Manda Zap.
12: Oi, gente.

Amarela. 1:06, já tá liberadaço pra você pedir a sua música, o seu sucesso, oferecer pra quem você quiser, ou se tá afim só de curtir, tá valendo também, anota o zap zap aí, 2102-6515, começou o Manda Zap, eu quero saber qual é a boa pra gente começar essa semaninha, vai!

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1: Oiê. Boa tarde, Alina.
2: Oi.
1: Eu sou o Gugu do Texto Salto.
2: Gugu.
1: E eu queria mandar uma música. Pisa, todo tatuado. Rei do paiê.
0: Lindinho.

Boa tarde, Aline. Jussara Schubert de Gaspar. Toca roupa nova pra nós. Whisky a gogô. Opa, só se for agora.

Oi, maravilhosa. Toca e amo maloqueiro. Dedica Andressa, Pietro e Fábio. É a Luana de Gaspar.

0: aí, qual vai ser a boa dessa segundona, hein? 21-02-6515. Me conta, eu quero saber. Segura aí, já estamos de volta.
1: Se quiser voltar, estamos aí na atividade.
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0: 3512-6515. Boa tarde, Aline, tudo bem?
1: Tudo.
0: É o Michael da Fortaleza. Toca essa tal liberdade do SPC pra gente. Opa, agora.

Aline, você poderia tocar Natan e Zé Vaqueiro, é Isabel do Progresso, pras meninas da costura. Beijo pra vocês, suas lindas.

0: com mais uma. Boa tarde, Aline. Aqui é a Mari da Água Verde. Toca pra nós, jeito carinhoso, Jades e Jadson. Beijo, lindona. Beijo.
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0251515 até as 14h, você ouvinte, menina, você comanda a programação por aqui junto comigo. Oi, Aline, boa tarde. A Ivanilda da Itupavazinha pediu aqui, ó, deixa a vida me levar só pra nós ouvir. Eu e a Eva. Beijo pra Ivanilda e também pra Eva, suas lindonas.

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Bora lá atendendo mais participações. Boa tarde, Aline. Manda um abraço pro meu amigo Jonathan, corintiano, sofredor, né? Que tá triste hoje aí, ó, não falei? Toca do fundo da grota, o pessoal da oficina Blue Shock na sintonia aqui. Eu vou aproveitar e vou...

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No sabadão tem Grupo Evidências e Banda Passarela. Eu, Aline do

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2: Ótima tarde, segunda-feira, boa semana aí pra você, Jefferson Fagundes.
3: Oi, Aline Dosso, boa tarde, boa semana pra você também, pra quem tá aqui acompanhando a programação da Rádio Menina, pelo radinho 97.5, a frequência, e também pela internet. Temperatura agora, Aline, no começo dessa tarde, em 23 graus, tempo encoberto neste momento, mas ainda o tempo se mantém firme aqui na região central do município de Blumenau. Aline, infelizmente, informações tristes, né, de uma morte no trânsito aqui em Blumenau. No final da manhã de hoje, um motociclista acabou morrendo após se envolver em um acidente, uma colisão envolvendo a moto, né, que ele pilotava e um poste. Um homem de 46 anos foi a vítima dessa situação trágica. De acordo com o Corpo de Bombeiros, o homem seguia, né, pela rua Bahia, na altura do número 4481, ali no bairro Salto Weisbach, quando aconteceu essa colisão. Ele pilotava uma motocicleta Honda modelo CG Titan. Quando os bombeiros chegaram no local, encontraram a vítima, esse homem de 46 anos, né, muito ferido e fortemente lesionado, foram constatar, não apresentava mais sinais vitais. Na cena compareceram também uma ambulância do SAMU, a Guarda Municipal de Trânsito e a Polícia Militar. A Polícia Científica também foi acionada para ficar ali responsável, né, pela retirada do corpo da vítima do local desse acidente. Lá no portal meninablu.com.br e também no nosso Instagram, @meninafmblue, temos imagens do momento, né, da chegada até mesmo do helicóptero Arcanjo 03, que trabalhou prestando socorro, enfim, os tripulantes foram dar apoio também a essa ocorrência de trânsito gravíssima, que infelizmente resultou na morte desse homem de 46 anos no finalzinho da manhã desta segunda-feira, ali na Rua Bahia, no bairro Salto Weisbach. Mais detalhes você tem no portal Menina Blue. Jefferson Fagundes para o jornalismo da Menina FM.
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mandar ideia bacana comigo, também tá valendo, tá? 2102-6515. 2102-6515. A partir de agora no seu radinho, no seu aplicativo e também na sua internet. O nosso show da tarde.

0: Swift, finalizando aí primeiro bloquinho do nosso show da tarde. Intervalo chegou, esporte total também e já tem mais músicas pra gente curtir. Boa tarde, tamo junto, coisa boa, hein? 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
4: O Blumenau Esporte Clube comunicou em nota oficial em suas redes sociais que o goleiro Ariel e o meia Álvaro não fazem mais parte do elenco profissional do clube. Já o zagueiro Zé Mendes foi cedido ao Marcílio Dias, permanecendo o Blumenau com um percentual dos direitos econômicos do atleta. Além dos atletas, também deixam o Beck integrantes da comissão técnica. O auxiliar técnico Silvio Rossi, o preparador de goleiros Edson Neto e o analista de dados e desempenho Vitor Oliveira. O Blumenau Esporte Clube está fazendo uma reformulação do seu elenco e agora está se preparando para a Copa Santa Catarina, que inicia nos próximos dias. Para o Esporte Total, Adriano Franco.
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5: Opa, estamos de volta com mais sucessos na Menina. Chegando Zé Neto e Cristiano.

0: gostosa de ouvir. Sucesso com João Bosco e Vinícius e Jorge Matheus. Abelha passou por aqui. Safadão e o Rei Vaqueiro com Displicente. Rolou ainda aquele Pagodinho Esperto com Sorriso Maroto, Ferrugem, Grupo Benja Deus, Perdas e Danos. E começamos muito bem o bloquinho com Zeneta e Cristiano quase todo dia. 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
0: O amor está no ar. Maiara posta declaração ao namorado durante viagem a Portugal. É, a Maiara compartilhou nas redes sociais ontem, né, uma foto declarando todo o seu amor para o namorado, também cantor Felipe Cavalieri, né, com quem ela está junto há alguns meses. Nos stories do Instagram, a cantora postou uma selfie onde apareceu bem juntinha ao amado, ao som de Já Te Namoro, música de autoria dela e da irmã Maraísa. Na legenda, ela agradeceu por conseguir fazer uma viagem para Portugal com ele e disse ainda que quer conhecer o mundo ao lado do namorado.
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11: Voltamos! 12h45, boa tarde, ótima segunda-feira.

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1: Ele está de volta com você, Jefferson Fagundes.
2: Vamos lá, Aline, mais uma edição da Central de Notícias, no ar aqui na Menina FM 97.5, temperatura em Blumenau, 24 graus neste momento. Eu trago informações do trânsito. Atenção, em parte da rua Albert Stein, em Blumenau, será interditada a partir de amanhã, terça-feira, dia 4, para montagem, né, da estrutura ali da Febratex. O bloqueio será no trecho entre o portão de entrada do Parque Vila Germânica e a esquina com a rua Herbert Wemuth, ali no sentido da João Pessoa. Com interdição, a pista no sentido da rua Humberto de Campos, ela passa a operar em mão dupla, tá? Para manter o fluxo de veículos. As vagas de estacionamento próximas ao canteiro central ficarão desativadas durante o período. Também será implantada a sinalização de proibição de estacionamento para garantir a segurança e também a fluidez do trânsito. A desmontagem da estrutura da Febratex está prevista para o dia 25 de agosto. Só que atenção, hein? No entanto, as alterações do trânsito serão mantidas a partir do dia 25 de agosto, porque aí na sequência começa a montagem da estrutura da 41ª Oktoberfest Blumenau. Então, essa alteração vale até o dia 25 e a partir do dia 25 ela é prorrogada, porque aí começa a montagem da estrutura da Oktoberfest. Todos os detalhes desta informação e muitas outras notícias você tem no portal meninablu.com.br. Lá tem informações o tempo todo para você. Jefferson Fagundes para o jornalismo da Menina FM.
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9: Muito bem, estamos de volta.

0: 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Deixa eu ver quem tá por aqui. No 21026515 do WhatsApp da menina. Oi.
1: Fala, Aline. Doce, tudo certo?
0: Tudo.
1: Adriano Vascaíno.
0: Fala, Vascaíno.
1: Pô, hoje quero mandar um abraço pro meu amigo André da Velha Grande. Vulgo André Mozão da Pierim.
0: Diga.
1: E pro goleiro da nossa patota de segunda, o Anderson, turista de aplicativo, conhecido na patota como Mão de Quiabo. Só pra dizer que eles estão assustados, tá? Estão assustados que não conseguiram ganhar do Vasco sábado e a horinha deles tá chegando quarta-feira já. Beleza?
0: Beleza.
1: Vou mandar um abraço pra eles e tchau.
0: Um abraço pra vocês, meus queridos. Janete do Trivesta por aqui. Boa tarde, Aline. Edna Bonazzi. Manda beijos pras meninas da facção Bela Costura no bairro Fortaleza. Meninas, beijos pra vocês. Bom trabalho, viu? Quem mais? Boa tarde, tudo bem? Sou a Jaqueline Kank, de Timbó. Beijo, lindona, pra você e pra toda a turminha de Timbó. Ali, um abração também pro meu amigo, cantor André Felipe, sempre

0: Carnaval chegou, é rapidão, prometo. E não sai daí não, que eu tô de olho, hein?
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6: Estamos de volta com o nosso show da tarde, até às 5 aqui na Menina FM, o tempo todo com você. Chegando sucesso pra gente curtir. Aumenta o som do radinho aí, vai, aumenta, aumenta. Eu sei, é segunda-feira, bora lá, começar.
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6: com J Quest Tim Maia.

0: Segredos e Jota Quest com Tim Maia sendo farol. Deixa eu ver quem tá por aqui no 21026515, no WhatsApp da menina. Boa tarde, pessoal da Rádio Menina, aqui é a Maria Gilda, da Ponta Aguda. Trabalho aqui na Life. Gostaria de mandar um feliz aniversário pra minha amiga Bárbara. Bárbara, parabéns, feliz aniversário, tudo de bom, viu, lindona? Márcio Oliveira de Gaspar tá por aqui também. A Shirley Veg, Reino do Garcia, sempre na sintonia aqui com a gente também, né? Muito bem. Daqui a pouquinho eu vou ler ali os recadinhos e ouvir também. Lá no arroba Menina FM Blue tá rolando aniversariante da semana, tá? Fica a dica. O pessoal me perguntando ali, é lá no arroba Menina FM Blue. Você vai lá, você vai ler o post, vai fazer tudo certinho conforme tá pedindo ali. E boa sorte. O resultado é na quarta-feira, meioquinha da semana. Arroba Menina FM Blue. Tá chegando Menina Online? Vamos lá então.
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0: 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Menina 3:40.
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0: Tá rolando na internet. Lauana Prado surpreende a web ao exibir primeiros cliques do

0: nascimento do filho. É, a cantora Lauana Prado encantou aí os seguidores nas redes sociais no último sábado, né? Ao se declarar para o filho Dom, que nasceu na véspera. A famosa abriu o coração e compartilhou novos e emocionantes registros do parto realizado em uma maternidade de São Paulo, afirmando estar vivendo o maior amor do mundo. Ah, e a publicação rapidamente mobilizou a internet. Fãs, admiradores e amigos, né, enviaram centenas de mensagens de carinho aí para celebrar a chegada do recém-nascido. Ai, que amorzinho!
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0: Danilo Arivaldo Marques com Natan, tem cabaré essa noite. Passou por aqui Danilo e Davi, Guilherme Santiago com Jorge Matheus, João Bosco e Vinícius e Gustavo Lima e Felipe e Rodrigo. Você pode mandar o seu alô, o seu recadinho, fica à vontade, ali no 21026515, que é o WhatsApp da menina, tá bom? Intervalo? Já? Bora lá, Central de Notícias chegando.
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2: Esta edição da Central de Notícias traz informações da educação. A Secretaria de Educação do município de Gaspar abriu uma chamada pública para a contratação temporária de profissionais que vão atuar na rede municipal de ensino durante o ano letivo de 2026. A medida busca preencher vagas remanescentes após o esgotamento das listas dos processos seletivos vigentes. Ao todo, serão oferecidas 15 vagas para os cargos de auxiliar de professor de educação especial, auxiliar de educação especial com habilitação em Libras, professor de artes, música e professor de educação especial. As inscrições e a escolha das vagas serão realizadas nesta quinta-feira agora, dia 6, na Biblioteca Municipal Dom Daniel Ostins. Os candidatos devem apresentar a documentação exigida no edital. Os contratos poderão ser prorrogados até o fim do ano letivo, conforme a necessidade da administração municipal. O edital completo com informações sobre requisitos, documentação, cronograma e critérios de classificação, você encontra num link numa matéria completa no portal meninablu.com.br. Jefferson Fagundes para o jornalismo da Menina FM.
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7: Muito bem, estamos de volta.

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3: Florianópolis voltou ao lugar mais alto do esporte da base catarinense. A capital conquistou ontem o título geral da 38ª edição dos Joguinhos Abertos de Santa Catarina, que aconteceu aqui na cidade de Blumenau, encerrando um jejum de 24 anos. A campanha ainda entrou para a história da competição. Com 185 pontos, o município registrou maior pontuação já alcançada por um campeão desde a criação do evento. Considerados a principal competição de base do estado, os Joguinhos Abertos reuniram nesta edição mais de 7 mil atletas, entre 15 e 18 anos, representando 119 municípios catarinenses. Florianópolis participou com uma delegação de 420 atletas que competiram em 34 modalidades. Para o Esporte Total, Adriano Franco.
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0: Show da Tarde com Guilherme Benuto, Luan Santana, 467. Deixa eu mandar um beijão aqui, um abraço, Mário, Indaial, galerinha de Indaial curtindo a programação da menina. E mais, Márcia, do Braço do Baú, Ilhota por aqui também. Quem mais? Opa, Márcio, motorista de aplicativo, abraço meu querido. Israel, Frederico, bairro Fortaleza também por aqui. E quem mais? José Pazetti, da Itopavazinha. Aquele abraço, meu querido. Mandar um abraço também, um beijo pra Márcia, né? E pra Elis Regina. Pra Márcia e pra Elis Regina.
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0: Tá rolando na internet, a Gretchen raspa a cabeça. É isso mesmo, Gretchen decidiu raspar completamente a cabeça, mas calma, é para realizar um transplante capilar, né? A cantora de 67 anos sofre de alopécia progressiva, um tipo de calvície ali de origem hereditária, né? E ela compartilhou aí com os seguidores o momento que o médico passa a máquina zero antes do procedimento, ou seja, ela vai ter que fazer esse transplante capilar devido a essa doença que ela tem, né? Aí ela, ó, raspou no zero, ficou careca a Gretchen. Eita lasqueira.
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4: Bora de música na menina, chegando Jorge Mateus.

Muito bem, agradecendo a sua participação, a sua audiência aqui no Show da Tarde. 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Gente, seguinte...

Basta descansar o corpite, né? Segunda-feira é braba, segunda-feira é complicada, segunda-feira... É, desse jeito, né? Mas amanhã tem mais, muito mais...

aí vai. O dia inteiro aqui, juntinho com vocês. Beijo no coração. Daqui a pouquinho tá chegando aí Vila Sertanês. Depois tem o Rancho de Taura. E uma programação bem bacana, bem da hora, pra você curtir a noite aqui com a Menina FM. Gostosa de ouvir. Valeu, gente! Beijo! Se quiser vir junto comigo, vem. Meu Instagram, @arealdoço. Tchau, fui!

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3: E agora a gente traz informações sobre o clima aqui na Central de Notícias. Os próximos 3 meses em Santa Catarina devem ser marcados por temperaturas acima da média e o aumento das chuvas, devido à intensificação contínua do fenômeno El Niño. A previsão foi apresentada durante o Fórum Climático Catarinense com a participação da Defesa Civil Estadual. Os meses de inverno costumam ser os mais secos em Santa Catarina, mas em 2026, a atuação do El Niño está mudando esse padrão. Julho já registrou volumes de chuva acima do esperado para a época e a tendência é que essa condição permaneça durante o restante da estação e se intensifique na primavera. Além da chuva, os temporais típicos começam com antecedência. Isso acontece porque o fenômeno favorece uma atmosfera mais quente e úmida, criando um ambiente mais propício ao desenvolvimento das tempestades, que podem vir acompanhadas de chuva intensa, granizo e rajadas fortes de vento. Como consequência, aumenta também a possibilidade de ocorrências como vendavais, enxurradas, inundações, deslizamentos e alagamentos. Em relação às temperaturas, os próximos meses devem seguir marcados por valores acima da média climatológica e por um final de inverno mais ameno. Mais detalhes e outras informações você acompanha no portal meninablue.com.br. Jefferson Fagundes para o jornalismo da Rádio Menina.
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1: 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Todo mundo tem uma lembrança boa.

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pra nós. Então pra nós vir. Joga a mão lá em cima, todo mundo assim, Barretão. Pra você que, tá, que ainda tem esperança da sua mulher assumir que você tá certo. Joga a mão lá em cima, ó.

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1: O mês de agosto é marcado pelo Agosto Laranja, voltado à conscientização sobre a mielomeningocele, também conhecida como espinha bífida. Em Blumenau, existe uma lei municipal do ano de 2017 que busca ampliar o conhecimento da população sobre a condição, além de incentivar a inclusão das pessoas com a patologia e de seus familiares. A mielomeningocele é uma malformação congênita causada pelo fechamento incompleto do tubo neural durante a gestação, resultando em uma lesão na coluna vertebral. A condição pode provocar diferentes complicações, como o comprometimento motor, deformidades ortopédicas, hidrocefalia e incontinência urinária e fecal, exigindo acompanhamento multidisciplinar desde o seu diagnóstico. Em Blumenau, a Associação de Amigos, Pais e Portadores de Mielomeningocele, a AAPPM, oferece atendimento e apoio às pessoas com esta condição e também a seus familiares. O trabalho da entidade busca promover o desenvolvimento funcional dos pacientes, além de estimular a inclusão e a participação na sociedade. Mais informações sobre o trabalho da associação e também o cronograma deste Agosto Laranja, você tem numa matéria completa no portal meninablu.com.br. Jefferson Fagundes para o jornalismo da Rádio Menina.
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1: Então você quer saber seu erro, né? Explica, como se você não soubesse, né? Deixa que eu te conto então.

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amigos, muito boa noite. São 19 horas mais 2 minutos. Hoje, eu quase que falo sexta-feira, segunda-feira, né? Dia de divertimento aqui nos corredores da Rádio Menina, final de semana, né? O Gilcinho foi para um lado, o outro vai para outro lado e assim vai, né? E o nosso Rancho de Taura se aproxega nesta segunda-feira. Não tem dia para ser feliz. Segunda-feira, gurizada, vamos respeitar. É segunda-feira, é início de semana, é início de mês. E vamos dar boas-vindas ao mês de agosto. O mês de agosto é um mês de muito gosto, de muita realização, de sonhos, de perseverança, de realizações, sobretudo, e o mais importante, de agradecimento, né? E a partir de agora, nosso Rancho de Taura, o mais ouvido, com a melhor companhia do mundo, aqui na mais gostosa de ouvir. Isto dito, sou Rafael Luiz, ficamos juntos igual a pão e manteiga, né? O pão e mousse, né? Torresmo prensado, garrão e espora. Juntos igual um aperto de mão sincero. E o nosso 21026515 esperando por vocês aí, tá bom? 21026515, você vai pedindo a sua do lado de lá e eu vou atendendo do lado de cá. Feito? Tá no ar o programa mais ouvido com a melhor companhia do mundo. O pessoal já pediu assim, Rafael, não é tá no ar, é está no ar. Então tá, vamos repetir. Está no ar o programa mais ouvido, o Rancho de Taura, com a melhor companhia do mundo. O está no ar, ou tá no ar, não tô nem aí. O mais importante é que a melhor companhia do mundo é a sua, você do outro lado. Vamos que vamos!

0: 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Ali não tem dia, ali o tempo não para, né? 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

vamos que vamos com o nosso Rancho de Taura. Agora são 19 horas mais 30 minutos. Mandar um abraço para os amigos que estão entreverados ali no Container Business. Aniversário do meu amigo Sérgio, Acessórios SB. E daqui a pouquinho o helicóptero chega aqui no Santa Isabel para buscar o Rafael Luiz, né? Então, um grande abraço, amigo Sérgio. Grande abraço ao Tirone. Quem tá por lá hoje cantando, Jeff e Eduardo, né? Jeff e Eduardo, aniversário do Sérgio, Acessórios SB. O amigo Anderson da Nene Guinchos também já tá chegando por aqui. Embarca junto comigo, né? Embarca junto comigo. Valeu, Anderson. Grande abraço para você e todos aí da Nene Guinchos, né? E hoje é aniversário, portanto, do Sérgio da Acessórios SB, recebendo os amigos, né, aí no Container Business, né, Container de Negócios. Ali se desenvolve parcerias e se estreita laços de negócios e parcerias. É importante esse feedback aí também, né? Boa noite, amigo Rafael Luiz. Manda um abraço para nós, o Flávio do Belchior. Valeu, Flávio, um grande abraço, meu amigo, grande amigo, parceiro de longa data também, né? Carlos, show de Indaial, manda um abraço para o Ronaldo da Guarani Serviços, meu amigo Ronaldo, um grande abraço, e o querido amigo, estimado amigo e artista, sobretudo, o Carlos, show de Indaial. Carlos, você é um show, tá bueno, amigo velho? Parabéns pelo sucesso aí, tá feito? Buenas, amigo Rafael Luiz, na escuta do programa, toca uma música bem especial para nós, né? Faleceu ontem, né? O Bagre Fagundes, irmão dos Fagundes. Daqui a pouquinho vou trazer algumas informações sobre, né, essa perca, né? É mais uma perca que você vai, e obviamente este é o ciclo da vida, daqui a pouco sou eu, né? Mas é importante essas pessoas que deixam um legado, né? Importante essas pessoas que deixam um legado. E o Bagre Fagundes, juntamente com a família Os Fagundes, né, que imortalizaram a música Canto Alegretense e tantas outras, né? Então, uma família respeitada e os sentimentos, obviamente, e uma perca, né, muito grande, com tantos e tantos outros que já estão lá no céu. É o que eu tenho dito ao longo dos anos. Vamos aproveitar, vamos fazer o bem, vamos tentar deixar a nossa história aqui também, ou tentar não, vamos deixar a nossa história aqui também. E não é difícil, tá, gurizado? Não é difícil. Vamos que vamos! Carlos Magrão, juntamente com meu amigo Oswaldir, cantando Ecos da Tradição.

0: E a erva mate mazute convida. Vem aí o baile dos 20 anos do Rafael Luiz em Blumenau. Eu Rafael Luiz. Fico meio assim. Mas erva mate mazute convidando a todos. 20 anos de Rancho de Taura, 20 anos de Tia Menina. Através, obviamente, da Rádio Menina. Portanto, vem aí este baile em comemoração essa data tão especial. E os monarcas vão cantar para nós no Caça e Tiro Garcia Jordão, com o apoio da Sul Bem Mais Proteção Veicular e Metal 7. E é o seguinte, gurizada, falava agora com o Júlio, né? Quem quiser reservar mesas, adquirir os ingressos para este baile de forma antecipada, por gentileza, entre em contato com o Júlio do Caça e Tiro Jordão. 9, anote aí, gurizada, anote aí, ó, 9-9905-1031. Melhor, é uma sexta-feira, né? É uma sexta-feira, podemos amanhecer, porque domingo eu trabalho, daí sendo sexta, eu fiz pra mim esse baile aí, né? Ah, vocês podem vir também, né? Pra ver o que eu passo muitas das vezes, quando eu vou nos bailes no sábado pra domingo. Vem também agora, vamos, cola, parceiro, velho, vamos que vamos. Gurizada, é uma honra muito grande completar 20 anos num só horário, Rancho de Taura e Tia Menina, porém já passei por outros horários também, mas consolidado como com o Rancho de Taura com Tia Menina. E a erva mate mazute vai fornecer a erva pro chimarrão, vai ser um evento lindo. E é o seguinte, ó, sem homenagem, sem nada, o baile vai tocar lopau, né? Começou o baile aqui, ó. Eu vou dar um boa nas noites pra vocês aí, um abraço, obrigado pelo carinho, e dá-lhe os monarcas, né? E dá-lhe os monarcas, é alegria. Eu quero ficar pertinho de vocês, não no palco falando lá, né? Eu quero ficar no palco ali, eu quero ficar perto de vocês, o palco é os monarcas, né? E no balcão. Gurizada, quem quiser reservar ingressos para esse baile, por favor, reserva de forma antecipada, tá? Reserva de forma antecipada, por favor, gurizada. Reserva de forma antecipada, 9-9905-1031. 9-9905-1031. Vem aí o baile dos monarcas com os 20 anos do Rafael Luiz em Blumenau, no Caceteiro Jordão, dia 28 de agosto. Daqui umas tantas sexta-feira pra frente. 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
2: Menina gostosa de ouvir, agora são 8 horas mais 10 minutos. 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
9: Bueno, e tamo de volta com o nosso Rancho de Taura. Agora são 8:15. Lembrando que neste domingo tem Tchê Menina ao vivo, diretamente da festa de Santa Clara, aí no bairro Poço Grande, em Gaspar. É dia 9, né? Dia dos pais. É dia dos pais, né? Tem Tia Menina ao vivo, uma das grandes festas de Gaspar, né? Talvez uma das maiores, com o tradicional filé da igreja, ou churrasco, né? O filé, a carne de espeto também, num baita local, e é muito comum, né? As pessoas levarem os papais para almoçar nesta festa, né? Então, estou convidando, eu, inclusive, sou o pai, convidando você, pai, para vir lá prestigiar esse evento aí, tá bueno? Neste domingo, portanto, festa de Santa Clara, em Gaspar, bairro Poço Grande, com Tchê Menina ao vivo. Inclusive, nesta festa, né, lembro das outras vezes que tivemos por ali, vem muita gente, né, de Itajaí, Navegantes, Gravatá, né, muita gente de Penha, para acompanhar o programa, tomar o mate, obviamente, depois engraxar os bigodes, né, parceiro velho? As que tá! Vamos que vamos! Pedro Brizola, gaúcho de Gaspar, acompanhando o Rancho de Taura com o amigo Rafael Luiz, diretamente do Clau Lanches. Então, grande abraço ao Pedro Brizola, gaúcho de Gaspar, acompanhando o Rancho de Taura com o Rafael Luiz. Obrigado, mil graças. Diretamente do Clau Lanches. Abraço, amigo velho. Valdemar, aí do Salto do Norte. Valdemar, como é que tá as cadernetas aí? O pessoal começou a ajustar aí, parceiro, velho? Começou a ajustar? Um abraço, amigo Valdemar. Quero cumprimentar também o amigo Agostinho do Garcia. Rafael Luiz, bom descanso para todos. Eu vou longe ainda, tenho aniversário ainda para ir do meu amigo Sérgio, Acessórios SB. Né, tamo na peleia, toca tropeiro velho, já tocamos. Um abraço, Augusto do Garcia. Eu vou longe, amigo velho. Vou longe, né? Eu vou longe, tenho compromissos essa noite ainda, né? Obviamente, não tão longe, né? Sempre com os horários regrados, mas tenho dois compromissos aí depois do Rancho de Taura, tá bueno? Mas certamente vou chegar no meu abençoado lar no horário que tem que ser chegado, né? Rafael Luiz, manda um abraço pra nós, o amigo Ercite Colorado, aí de Timbó. Certamente, parceiro, na próxima quinta-feira tem Rancho de Taura ao vivo em Timbó. Vamos nos conhecer e dar um fraterno e um demorado abraço, né, Ercite? Um abraço, amigo velho. E sobretudo sincero, né? Sobretudo sincero. Ercite Colorado, quinta-feira, vou no rolê de Timbó, Rafael Luiz. Vamos que vamos, vamos estar por lá com o Rancho de Taura aí. Tá feito, ó. Vamos que vamos deste jeito.

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0: Bueno, gurizada, chegando no final do nosso Rancho de Taura, mandar um abraço pro meu amigo Nene, da Nene Guinchos, mais uma vez, né? Um abraço, Nene, meu irmão, meu parceiro de longa data, né? Mandar um abraço para a Ciane de Indaial, valeu Ciane, um grande abraço, bairro Carijós, em Indaial, Valdemar, nosso Inter é só alegria, alegria pro adversário, né, gente? Tá feio. Ah, mais recado chegando, fala parceiro velho.
1: Boa noite, Rafael. Tudo certo? É o Cleiton, pintor, voltando de Timbó pra Blumenau. Um abraço aí, Galdério.
0: Valeu, amigo velho, um grande abraço e mandar os parabéns para o amigo Sérgio, acessórios SB de aniversário hoje, né? Estendo meu fraterno abraço e um abraço para o meu amigo Fernando da Blue Cuias, né? Amanhã estaremos lá na Blue Cuias, amanhã na parte da manhã, né, conversando com o Fernando, né, o nosso parceiraço na Semana Farroupilha Blumenau. 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Então até amanhã de manhã, estimado amigo Fernando e toda a equipe aí da Blue Cuias. Com isto dito, deixo meu abraço fraterno, eu agradecimento a todos vocês e certamente com a bênção de Deus, peço e clamo de forma muito perseverante e deveras que todos nós tenhamos uma boa noite de descanso, sono renovador, para que a nossa terça-feira seja tão produtiva quanto foi a segunda. Fraterno abraço e até amanhã.

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0: federal que movimentaram o país no dia de hoje.
1: Olá, boa noite.
2: Boa noite para você que nos acompanha em todo o país.
1: Segunda-feira, 3 de agosto de 2026.
2: Vamos ao destaque do dia.
1: Agosto Dourado.
2: Mês reforça a importância do aleitamento materno para a saúde do bebê. Graziele Bezerra.
3: O leite materno é o alimento mais completo para os bebês. E até os 6 meses de vida, eles não precisam de mais nada.
1: El Niño causa fortes chuvas e secas severas em regiões do país.
2: Cidades em emergência ou calamidade podem solicitar recursos federais para ações de defesa civil. Luana Karen.
4: A ajuda pode vir em forma de assistência humanitária, como distribuição de água, alimentos, colchões e kits de higiene. Também pode ser no restabelecimento de serviços essenciais.
1: Pilhas, baterias, eletrônicos, dá para jogar fora no lixo comum?
2: Vamos saber como fazer o descarte correto desse tipo de material na reportagem de Graziele Mendonça.
5: Vale seguir a chamada regra dos 3 R's: reutilizar, recondicionar e reciclar.
1: Hoje na apresentação da Voz do Brasil, Mariana Jungmann e Luciano Seixas.
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1: É no leite materno que o bebê encontra tudo o que precisa: alimento, proteção e afeto.
2: Por isso, todo mês de agosto é dedicado à amamentação e fica conhecido como o Agosto Dourado.
1: Nessa Semana Mundial do Leite Materno, vamos lembrar dos desafios e benefícios desse gesto, que é natural, mas nem sempre uma tarefa simples.
2: A iniciativa é coordenada globalmente pela Aliança Mundial para Ação em Aleitamento Materno, em parceria com a Organização Mundial de Saúde e o UNICEF.
3: A cor é de leite mesmo, mas tem sabor de aconchego e valor de ouro. O leite materno é o alimento mais completo para os bebês. E até os 6 meses de vida, eles não precisam de mais nada. A coordenadora de políticas de aleitamento materno da Secretaria de Saúde do Distrito Federal, Maria das Graças Cruz, explica o porquê.
6: O bebê até 6 meses, ele tem parte do quebra-cabeça no seu sistema digestivo e as outras peças estão dentro do leite da mãe. E aí, quando ele se alimenta, ele vai formar o seu intestino e vai completar aquele quebra-cabeça de forma que esse bebê tenha uma boa saúde, que não venha ter alergias, que não venha correr risco de ter obesidade, de diabetes e até hipertensão na vida adulta.
3: Todos os anos, a campanha Agosto Dourado reforça a importância do aleitamento materno para a saúde do bebê. A edição de